0: finais felizes e finais necessários, né, gente?
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10: 9 e 7.
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2: Participação de Mr. King Brown. Aí sim, umas palminhas, hein? Tchau, já tô falando.
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9: 9:19.
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11: 9:35.
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3: Mateuzinho. Aquele dó maior. Por gentileza.

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3: 10:17.
4: Já estamos de volta.
5: 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Voltou.
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0: Maravilha! Fabiano, vamos cantar uma canção romântica, porque eu sei que o povo do Rio é muito apaixonado. Saudade.
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4: Cleide Romário no churrasco.
5: Já apaixonado, hein, velho?

0: de Martão.
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6: 10:31.
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0: Satisfação, Raíssa Rodara tá aqui com a gente cantando a pisadinha.
1: É uma honra pra nós, viu?
0: Obrigado, irmão. Valeu, você
2: garoto, obrigado, sucesso pra vocês, hein?
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5: 10h46.
0: Fechou!
6: Foi rapidinho, hein?
0: De volta. 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
2: 11:01.
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1: Valeu, galera.
2: Obrigado. 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
6: 11:16.
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0: Quem gostou faz barulho, Maceió! Muito obrigado, gente.
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0: honra, é menino.
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4: Cê tá doido?
5: Eu não tenho condições.
6: Moda demais. Bora, Panda.
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0: banda, eu queria chamar de Borges e Dedé.
1: Você tá
0: doido? Não tem como dar errado, não, viu, Vinícius?
1: Tem gogó com força, viu? Tem gogó com força.
2: Você tá doido.
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5: 11:33.
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0: Muito obrigada.
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3: 11:48.

0: Deixa ele em paz, vai.
1: Ai, o senhor explodido aqui em casa. Bom demais.
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6: 4:00.
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4: 12:16.
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2: 12:30.
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2: 12:40.
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4: 1:03.
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6: 1h21.
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1: 1h33.
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2: 1h47.
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4: 2:03.
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11: 2:17.
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2: 2:33.
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0: 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Isso aqui se chama Natasha. 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
1: 2h47. 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
5: 3 e 2.
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7: 3:19.
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2: 3:45.
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6: 4 e 2.
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9: 4:16.
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2: 4:31.
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3: 4h47.
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1: Bom dia, estamos aqui mais uma vez para iniciar mais um programa Alvorada Sertaneja, tocando só sucesso para você, só música boa.

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Programa Alvorada Sertaneja, mais um sucesso para você, Carlos César e Cristiano, a volta do boiadeiro.

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Jacó e Jacozinho.

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0: 5:25.
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2: Vamos ouvir aí Jean e Giovanni.

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4: 5:42.
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9: Programa Alvorada Sertaneja. Quero mandar um abraço para o Geraldo Magela, lá na Rua Ana Teixeira. Também para Ana Luísa, na Rua Sergipe. Mais um sucesso do passado, Christian Ralph.

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2: Programa Alvorada Sertaneja. Vamos ouvir agora Alan e Aladim.

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10: 5h52.
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Programa Alvorada Sertaneja. Quero mandar um abraço lá pro Geraldo Miranda, lá na Usina Velha. Também o Walter Miranda, toda a família Miranda lá na Usina Velha. Também o Tineso lá no Santana. O Libério Xavier na Rua José Mantina. E também para minha filha Maria Eduarda. Mais um sucesso do passado, Praião e Prainha.

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2: 6 horas.
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8: Programa Alvorada Sertaneja, mais um sucesso do passado pra você, Carlito Baduí. Mulher, sempre mulher.

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2: Programa Alvorada Sertaneja. Quero mandar um abraço pro Amarildo, pra minha tia Noêmia, pro vovô, pro Tineca e também pro Sr. Joaquim, lá na rua Francisco Alves. De Paulo e Paulino, Estrelinha.

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3: 6:16.
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7: Programa Alvorada Sertaneja com Gilson Ferreira aqui na Alternativa. Vamos tocar mais uma música para você, uma música muito boa. Carlito Baduí e Ozinho, Nos Braços da Morena.

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2: Programa Alvorada Sertaneja, mais uma música boa pra você. Vamos tocar agora Trio Parada Dura, Me Mata de Uma Vez.

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5: Programa Alvorada Sertaneja. Mais um sucesso pra você. Vamos ouvir agora o Jacó e Jacozinho.

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3: Programa Alvorada Sertaneja, mais uma música linda pra você, Maria Cecília. Sim. E

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1: Programa Alvorada Sertaneja. Quero mandar um abraço para o Geraldo Magela, a Ana Luísa, o Geraldo Miranda, o Walter Miranda lá na Usina Velha, também para o Libério Xavier na Rua José Mantina e para minha filha Maria Eduarda.

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16: 6h51.
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1: Saúde, uma escolha diária com doutora Janaína Monteiro. Você já parou para pensar no impacto que sua alimentação tem na sua saúde? Fazer escolhas conscientes na hora de se alimentar vai muito além de contar calorias. Significa entender o que o seu corpo precisa, respeitar sua fome e buscar equilíbrio em cada refeição. 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
6: 7:11.
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10: 7h33.
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6: 7:55.
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2: Atenção, a partir de hoje serão 10 dias, contando de segunda a sexta, sábado e domingo não. São os 10 livramentos de São Bento. Que se você...

0: Geralmente eu faria depois do programa, tá? Mas eu vou fazer o sacrifício às 7 da manhã, tá? Então, para mim, eu vou dormir amanhã e vou acordar, porque é tão poderoso. Gente, foi tão maravilhoso hoje pelo YouTube, vai ser aqui agora também. Então, fica aqui um convite. Formiguinhas de Jesus. Mário, lembra das nossas formiguinhas de Jesus?
1: Lembro,
0: Mais do que
1: claro, pô.
0: nunca. Mário e Pandinha, então. Então, primeiro, hoje, o dia de hoje. É, São Bento, livrai. Eu vou passar agora para o seu primeiro dia. Aliás, não vou passar, não. Vejam para mim, depois entra nas redes sociais, também está no Face, como será cada dia. São 10 dias. Hoje, São Bento, livra-nos de todo mal, visível e invisível. Que nenhuma armadilha do inimigo encontre lugar em nossa vida. E, Pandinha, vamos ler sempre um salmo que Deus vai mostrar, mas Deus me mostrou muito salmo 22 ou 23. No caso. Olha que salmo poderoso. Amados, se orássemos esse salmo várias vezes ao dia, a ansiedade não tomaria conta do nosso dia. Eu estou pela tradução hebraica, tem a grega é 22, a hebraica é 23. O Senhor é meu pastor, nada me faltará. Ele me faz descansar em pastos verdes e me leva a águas tranquilas. O Senhor renova as minhas forças e me guia por caminhos certos, como Ele mesmo prometeu. Ainda que eu ande por um vale escuro como a morte, não terei medo de nada, pois Tu, ó Senhor Deus, estás comigo. Tu me proteges e me diriges. Preparas um banquete para mim, onde os meus inimigos me podem ver. Tu me recebes como convidado de honra e enches o meu copo até derramar. Certamente, a tua bondade e o teu amor ficarão comigo enquanto eu viver. E na tua casa, ó Senhor, morarei todos os dias da minha vida. E a nosso Ministério da Música do Santuário, através do Flávio Dezembro, compôs esta música, que será o lema da nossa oração nessas 2 semanas que virão.

0: pupilas de fé e sabedoria. Quem tá com um e dois?
1: Eu tô com dois aqui, padre.
0: Mário, então, começar com o Pandinha. Pandinha, bom dia, boa tarde, boa noite. Senhor, fala conosco, derrama. Vai nos conduzindo ainda mais nesse primeiro livramento. O mal, mal com L, visível e invisível. Por favor, Pandinha.
2: Bom dia, boa tarde, boa noite, padre, Mário e todos os ouvintes. Pílula de Fé e Sabedoria 1, pílula 66. Às vezes me sinto uma morta-viva. São tantos problemas que me sinto sem forças para continuar.
0: Mário, só podia. Houve um erro do gráfico, tá? Infelizmente, me sinto uma pessoa, tá?
2: Tá.
0: Por favor. Tá, então, refaz de novo, tá? Porque foi falha. Foi gráfica, faltou a pessoa aí, tá? Por favor. Repete.
2: Às vezes me sinto uma pessoa morta-viva. São tantos problemas que me sinto sem forças para continuar. Lê Ezequiel 37, 5, 6. Eis o que declara o Senhor Javé. Vou fazer reentrar em vós o sopro da vida para vos reviver. Porei em vós músculos. Farei vir carne sobre vós. Vos cobrirei de pele. Depois farei entrar em vós o sopro da vida, a fim de que revivais. Essa é a promessa de Deus para você. Creia, ele fará uma obra nova em sua vida.
0: E só lembrando que essa foi, depois de citar com a primeira edição, né, que eu te arrumei, já nas outras já foram corrigidas, tá? Já tem a pessoa. Senhor, vai costurando, Deus agindo. Mário, inteligência emocional, pílulas de fé e sabedoria 2, vai falando, Senhor.
1: Vamos lá. Pílula 131. Temos que fazer os nossos trabalhos diários com amor. E nem sempre é fácil, mas é uma ordem de Deus. Leia Colossenses capítulo 3, versículo 23. Tudo o que fizerdes, fazei-o de bom coração, como para o Senhor e não para os homens. Aprenda a fazer as coisas mais simples e até as mais complicadas, não para as pessoas, que muitas vezes te machucam, mas para Deus. E fazei de bom coração, e a graça de Deus te envolverá.
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0: E esse mandar para o intervalo, atenção para o telefone, que eu quero... Mário, a interação hoje foi fantástica no YouTube. Obrigado, você está se inscrevendo. 7 horas da manhã, quero que vocês participem das duas coisas. Tanto do rezarem comigo a coroa de São Miguel Arcanjo, e aqui vocês vão ver que bênção vai ser. Como é momento de fé, né? Mário, telefone, operadora, prefixo 11.
1: 989-680447.
0: Lembrando, nós estamos orando, pedindo que o Senhor nos liberte, livramento de todo mal físico, tá? Visível, aliás, e invisível. Tá? Que toda maldade seja colocada. Depois vocês leiam como está no cartão. E hoje o Senhor mostrou muito forte a inveja. Era inveja, inveja, inveja. Mas de repente pode ser uma outra coisa que você quer colocar. Você anda na família, nos vizinhos, na sua casa. Prepare-se. Programa de hoje,

coragem, formiguinha. E por sinal, Mário Bandinha, uma missão que eu dei pro pessoal hoje, principalmente nessa

0: Na verdade, serão 2 semanas, né? Sábado e domingo não conta. Convocar pelo menos 5 pessoas.
1: Ok.
0: Tá?
2: Legal, padre,
0: formiguinhas, legal. Tá, ó, gente, queridos, não é, aqui nós estamos pedindo dinheiro, aqui nós estamos pedindo alma. Tem uma diferença toda. Toda. Almas para Jesus. Tem pessoas que estão precisando de uma palavra sua. Ah, mas ela já acompanhava. Você vai escutar muito isso, me viu? Muito forte. Ah, não, já escutava o padre, já escutava. Mas não está escutando. Convide essa pessoa. Repito, faz um convite, de repente até agora, no intervalo, convide alguém que há muito tempo não escuta, não escutava, faz a experiência. Você não tem noção, eu estou lançando a rede, e o Senhor é o que está operando, por ordem do Senhor, evangelizando e salvando, em Cristo Jesus. Já voltamos.
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5: 8:18.
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10: A inteligência emocional agora em oração. E eu tenho para resumir o que ele leu: quem ama o que faz estará sempre fazendo o que ama. Tenha certeza, o Mário, o Pandinha e eu amamos o que estamos fazendo. Nós fazemos por amor.
11: Glória a Deus, tá? Meu Padre.
10: Graças anunciar a Jesus não tem preço. Não tem preço. E ontem, Mário, você acompanhou sábado, né?
12: Acompanhei.
10: Meu filhado não pôde estar, então ficou o Padre Alberto.
12: Primeira
10: vez nós dois juntos. Tá? Foi
12: legal, bênção. Foi gostoso, foi bonito.
10: Tá aí.
12: Mas ele deu saudade do Padre Anderson também, Padre.
10: Tá, não, ele tava com... Deus sabe, ele já falei com afilhado, semana que vem já tá de volta, tá?
12: Okay.
10: Então, mas, Deus abençoe, que não é fácil ser reitor de seminário, né? Então, tava lá resolvendo problemas, mas... Ele já sábado que vem já está lá. Mas voltando, teve um testemunho, você citou até, muito, muito interessante, que a pessoa... Fala você, por favor, que você escutou.
12: Teve um dos testemunhos, né, que o pessoal... E o pessoal tem mandado, viu, Padre? É muito legal, o pessoal está acompanhando. E um dos testemunhos, a pessoa dizia que ela ouviu o Padre durante bastante tempo e depois ela continua acompanhando, mas não dava aquela atenção. E aí ela começou a se sentir... com vários problemas, com fraqueza, com fadiga, com se sentindo enjoada. Ela ia no médico, ninguém descobria nada. Algumas pessoas aconselharam ela a tomar umas vitaminas, ela andou tomando aí uns comprimidos. E com isso, um dia ela parou, ela foi acompanhar o padre no rádio, e o padre falou do momento de fé da Rede Vida aos sábados. E ela acompanhou o momento de fé do sábado retrasado. No testemunho ela contava que ela acompanhou aquele momento de fé. E aí ela começou a prestar atenção, começou a se entregar mais. O padre Marcelo Rossi, o padre Anderson Guerra falavam disso, de quem está com preguiça espiritual, preguiça de orar, parece que alguma coisa não deixa a pessoa orar. E ela começou a se entregar, voltou a acompanhar o programa com mais atenção, voltou realmente a parar no momento da oração, fazer a oração, participar da oração de verdade. E ela nem tinha percebido que ela foi melhorando. Ela foi na casa da filha dela e a filha dela falou assim: nossa, mãe, como você está melhor, estou achando que você melhorou, né? E aí ela falou que deu um clique nela, ela falou assim: nossa, é verdade, eu tô me sentindo melhor realmente, tô me sentindo mais disposta, mais alegre. Aí largou aqueles, o que ela tava tomando, os comprimidos que tinham aconselhado ela, e agora tá super bem, acompanhando a oração todo dia.
10: Agora um detalhe, na hora não tinha prestado atenção, que eu tava, o som lá, muitas vezes é bom, mas... Então não foi, ela não foi por ordem médica, né? Foi por
12: ir, né? Ela tomou umas vitaminas que o médico passou e seguiu uns conselhos de uns amigos, tomando também aí uns comprimidos, só que não estavam fazendo bem a ela, não.
10: Então, e a oração? Gente, eu ouso dizer, os médicos sabem o que eu estou falando, a maioria das enfermidades nós temos, ela começa na cabeça. As pessoas não estão bem. a saúde mental, por isso a importância de evangelizarmos. E a liberdade, e o mundo espiritual, tá, queridos? Não descarte. E com o padre Gambarini, nossa, o que teve de libertação lá no sábado? O mundo espiritual é real. As forças do mal, os anjos. Mário, Deus pode falar através conosco através de sonhos.
12: Muito,
10: tá?
12: Muito.
10: Tá, até o inimigo também pode usar os sonhos. Pesadelo, no caso, né? Mas a maioria dos sonhos acontece mesmo do que nosso dia a dia, preocupações, né? Então, agora, a sugestão que a neurociência coloca, que 80% de pensamentos negativos, eles pegam só... Mário, eles estão vendo dados, tá? Mas eles não vão atrás do que está por detrás.
12: A causa, né, padre? A causa.
10: A causa, né? Que tá, bom, obrigado. A causa. Eu ouso dizer, porque assim que eles se comunicam no mundo espiritual, são sugestões. Pode ver, do nada te vem uma tentação. Exemplo, você do nada vem. Você não estava pensando, mas vem um pensamento. Vou te dar uma que é realmente a pessoa. Bom, acontece com muitas pessoas. A pessoa, infelizmente, nós estamos sendo invadidos, o que entra pelos olhos e pelo... Não estou perdendo tempo aqui, eu estou evangelizando, tá? Tem pessoas que estão passando por isso. Ela está na missa, está para comungar Jesus. E na hora da comunhão de Jesus vem pensamentos obscenos. Na hora de comungar, você vê que a pessoa na hora... E tem muitas pessoas, por causa disso, acabam não comungando. Por quê? Porque... O que o inimigo quer é isso, afastá-lo da Eucaristia. Você entendeu a armadilha do demônio? A pessoa está indo na fila da comunhão e vem pensamentos obscenos na mente naquela hora. Então ela acha, não, eu não posso comungar Jesus. Você entendeu? É diferente da pessoa estar pensando na hora que ela vai comungar. Gente, isso é ataque diabólico, para que você não comungue. A mesma coisa da palavra de Deus acontece. Você sabia, o padre Gambarini foi ótimo no sábado contando. Na missa, Mário, a gente comunga a palavra de Deus, que na Bíblia, toda vez que você lê a palavra de Deus, você está em comunhão com Deus. E na Eucaristia. Portanto, são as duas mesas que nós nos alimentamos, tanto na palavra de Deus, como na Eucaristia. Né? Então, a presença real e verdadeira de Jesus na Eucaristia são os nossos alimentos para aguentar até chegar à eternidade, porque nossa alma é imortal. Nós somos criados para a imortalidade e para estar com Deus. Tá? No batismo nos foi devolvido essa imortalidade em Cristo Jesus. Então, por favor, o que você está pondo na sua mente? O que você está entrando pelos seus olhos, pelos seus ouvidos? O mundão de hoje nos contamina. Então, aqui a gente se liberta. Aqui é a descontaminação. Então, obrigado, Senhor, por esse momento de fé que aumenta a nossa fé e nos mantém de pé. Quantas pessoas derrubadas. Então, por favor, participe. Vocês não têm noção nesses 10 dias, mas não são só esses 10 dias, não. Deus vai me usar... Nesse período tão maravilhoso que eu estou vivendo, que é o Jubileu de Naka, vocês não têm noção. Hoje, Mário, eu vim com uma reflexão, eu quero agradecer a minha irmã Martinha, fantástico, depois eu vou postar, tá? Ela montou em 10 cartões, tá? Mas fantástica, tá? Mário, você já passou por crise?
12: Já.
10: Pandinha, padre. Eu já sei que uma delas...
5: Ah, já, né,
10: a gente
5: padre?
10: Já começou.
5: Já,
10: então, crise. Já. Então, aguarde que vocês não têm noção o que Deus vai fazer hoje na oração, tá? Depois eu vou postar. Eu não postei antes, o que vai fazer? Eu quero que na oração vocês reflitam comigo. E agradeço a minha irmãzinha que ela ilustrou isso muito bem nos cartões, serão 10, tá? Então prepare-se hoje, o programa
5: padre,
10: muito especial.
5: E o Salmo 23 que o senhor começou diz tudo isso, né?
12: Fantástico, lindo.
10: Não, e nós vamos lê-lo todas, durante todo, vamos abrir sempre o programa. E aqui fica uma sugestão, antes de deitar, ao acordar, faça esse salmo, tá? Tem o 90, mas o salmo 22, o 23, conforme a tradução, ele é fantástico, tá? É um ansiolítico, quem sabe o que eu estou falando, é maravilhoso. Se soubéssemos o poder dessa oração, tá? Porque nos colocamos diante do Senhor, na misericórdia dele. Para escutar os testemunhos, Blandinha, essa música me ajuda muito e nos abre o coração. Derrama.
5: Derrama, Senhor. Derrama, Senhor. Derrama, Senhor.
10: estou abrindo aqui, o Mário me manda sempre uma sinopse. Não, ele sabe que eu não gosto de testemunho, eu não gosto de ler, né? Eu gosto de saber.
12: De spoiler.
10: Está na hora. Tá, então spoiler não quero, não.
12: Padre, o primeiro é muito lindo. Todos eles são lindos, Padre. Todos são lindos, lindos.
10: Mas o Mário já deu a indicação, tá vendo? Isso é uma indicação. Vamos no primeiro, já entendi. Já. Vamos lá.
6: Bom dia, boa tarde, boa noite, Padre Marcelo. Programa do dia 10 de junho, fala comigo totalmente. Deus fez isso na minha vida. Ele me tirou de uma forma que eu sozinha não conseguiria. Ele me tirou de uma vida que eu, de onde eu vivia, de onde eu trabalhava, que me afastou muito de Deus durante mais de 20 anos. E através do Padre Marcelo, das missas inicialmente, com o passar dos dias, fui ouvindo o Padre Marcelo, e aí eu vi sobre um momento de fé. E esse virou o meu momento de oração, que me deixa de pé todos os dias. Deus me tirou, renovou completamente a minha vida, renovou minha convivência com a minha família, os que realmente me amam e realmente me apoiam, porque essa mudança que Deus fez na minha vida mostrou que as pessoas que estavam à minha volta há mais de 20 anos não queriam o meu bem. Assim que Deus me tirou, me deu uma condição melhor, todos viraram as costas e mostraram quem eram. Ficaram com raiva, começaram a falar pelas costas, se afastaram. E ouvindo o Padre Marcelo, eu fui entendendo muita coisa. Ele me deu clareza em muitos assuntos. E eu comecei a pedir a Deus, afasta de mim tudo aquilo que me afasta de ti. E Deus fez isso, afastou muita gente. E hoje eu vivo com uma intimidade maior com Deus, graças ao programa Momentos de Fé. E agradeço muito a Deus por todos os dias vocês trazerem essas palavras, esses ensinamentos. Que Deus, o Espírito Santo, esteja sempre na vida de vocês, para que vocês continuem iluminando nossos dias, mostrando o caminho que devemos seguir, que é junto a Deus, sempre, e ter Deus sempre dentro do nosso lar. E quando Deus está no nosso lar, vira o céu. Eu me sinto hoje muito mais feliz, depois de 21 anos, junto com meu marido. Deus me presenteou com uma bênção, um filho. Hoje ele está com 2 anos e 3 meses, e é a alegria da nossa casa. Eu agradeço a Deus todos os dias por ele, e agradeço por iluminar vocês, a nos ensinar o que é certo e o caminho que devemos seguir. Obrigada, que Deus abençoe a todos nós. Eu sou vitoriosa pelo sangue de Jesus.
10: Eu sou vitorioso pelo sangue de Jesus.
7: Eu sou vitorioso pelo sangue de Jesus. Se fosse combinado, hein, Padre, não daria tão
10: nossa,
7: certo.
10: Nossa, e agora eu li o sinopse, tá? Eu ia mandar para o intervalo, mas quando eu li a sinopse do 4, sinopse é, o Mário manda algumas, ele fala, nossa, isso aqui não pode falar o nome, os dois, tá? Mas preste atenção, vamos escutar.
9: Bom dia, boa tarde, boa noite, e eu venho testemunhar uma graça alcançada. Eu falo de São Miguel dos Campos, cidade de Alagoas, e há 3 meses atrás eu era um homem completamente desviado, eu não frequentava a igreja, fazia algumas orações diárias, mas nunca busquei intimidade com Deus. Aconteceu que eu comecei a me envolver com jogos de aposta e também me embebedar, e isso me fez perder minha família, a minha esposa e meu filho, por causa de brigas que eu causei em casa, desavenças, acabou indo embora. Acabou que eu me perdi completamente. Não sentia vontade de trabalhar, de comer, nada. E eu lembrei do Padre Marcelo. Eu liguei a televisão, vi a Santa Missa e decidi então que a partir daquele momento eu iria me dedicar totalmente à igreja. E eu comecei a ir na missa sempre, comecei a escutar o programa através da fé. E desde então eu venho me dedicando cada vez mais. Até que faltava uma semana para o batizado do meu filho e eu não iria o batizar, já que eu e a mãe dele estavam separados. Ela até tinha mandado um documento para me assinar, onde eu autorizava o batismo, mas não estaria presente. A partir desse documento, ela me deu uma oportunidade de conversar, nós conversamos bastante e ela voltou para casa. E graças a Deus eu tinha perdido a esperança, assim, mas Deus nunca desistiu de mim. Ter me esforçado, ter buscado a Ele e rezar todos os dias, pedindo a volta da minha família, não foi em vão. E ele mostrou que ele me escuta, mesmo eu não sendo tão delicado quanto eu poderia ter sido. Mas hoje e sempre eu pretendo mudar isso. Eu sou muito grato pelo programa de vocês e saiba que todos os dias eu não perco. Muito obrigado.
10: Olha como
12: nossa,
10: Deus
12: demais, hein, padre?
5: Demais, demais. Nossa,
10: tô emocionado aqui. É, eu não sabia, eu só vi o sinopse. O que eu acabei de falar. É, tem muitas pessoas, várias pessoas perdidas. É, o que nós vamos levar para o céu é isso. Então, mais uma vez eu insisto, não estou preocupado em números, tá? Mas aqui eu vou fazer um raciocínio com vocês. Que tem crianças me acompanhando agora, por isso. Mário, uma vela ilumina?
12: Ilumina, padre.
10: Eu já até coloquei um desenho sobre isso. É, e não só ilumina, como ela pode acender outra vela, não é verdade?
12: Isso,
10: então ela exatamente. Pode, e 10... Mário, e 10 mil velas?
12: Nossa, 10 mil velas ilumina muito, padre.
10: E Pandinha, 100 mil velas?
5: Ah, ilumina muito, muito, muito mais, né, padre?
10: Quanto mais pessoas estão unidas, maior ação, a luz. Deus é Deus, mas quantas pessoas estão na escuridão? E lembre-se, Deus tem uma missão para você e para mim. E no amor, nós vamos fazer. Agora, preparem-se. Primeiro, eu vou precisar que vocês prestem muita atenção. Depois eu prometo que eu colocarei os cartões. E já é cartão e oração. E lembrando, hoje é o primeiro dia, mas vamos para o intervalo. Pós-intervalo, prepare-se, porque é combate espiritual e vitória em Cristo Jesus. Já voltamos.
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22: 8h37.
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10: Por favor, são 10 cartões. Preste muita atenção e eu prometo, porque eu tenho certeza que vai impactar vocês. Tenho certeza. E aí, acabando o programa, eu posto para vocês. Existem 7 crises que todo escolhido por Deus vai enfrentar. E se você está passando por uma delas agora, talvez seja sinal de que Deus está te preparando. Mudando o cartão, tem um engano perigoso circulando por aí. O de que, se você é escolhido por Deus, sua vitória será só bênção, aliás, sua vida será só bênção e vitória. Mas a Bíblia mostra o oposto. Os homens e mulheres mais usados por Deus passaram pelas maiores crises. A aprovação não é sinal de rejeição. Muitas vezes é exatamente a marca de que Deus, de quem Deus está moldando. Veja 7 delas. Agora eu começo. Martinha, mais uma vez. Nossa, ficou lindo, Marta. Obrigado. Vamos lá. Crise, primeira crise. O deserto da espera. Entre a promessa e o cumprimento ao deserto. Abraão esperou décadas pelo filho prometido. José ficou anos na cadeia antes do trono. Davi foi ungido rei e voltou a cuidar de ovelhas. Deus usa a espera para formar em você o que a pressa jamais formaria. O deserto não é castigo. É preparação. Próximo cartão. Crise 2. A segunda crise. A traição dos próximos. Nossa, que arrepiou. Quase todo escolhido foi ferido por quem estava perto. José. Gente, vou usando a palavra de Deus, tá? Foi vendido pelos irmãos. Davi foi perseguido por Saul, seu sogro. Jesus foi traído por Judas, um dos 12. A dor da traição é real, mas Deus a usa para te ensinar a colocar a sua segurança nele e não. Crise 3. Padre, eu prometo, eu vou postar para vocês. É demais, vale a pena compartilhar mesmo. O vale do silêncio de Deus. Haverá momentos em que você orará e o céu parecerá calado. Jó viveu isso. Davi clamou, até quando, Senhor? No Salmo. Não é abandono. É o lugar onde a fé deixa de depender de sentimentos e aprende a confiar na palavra, mesmo sem ver. O silêncio também forma o caráter. Quarta crise. A tentação no auge. Logo após os momentos altos, vem grandes provas. Jesus foi tentado no deserto, logo depois do batismo, com o céu aberto sobre ele. Veja, cheio do Espírito Santo. O inimigo ataca com força justamente quando Deus está prestes a te promover. Cuidado com a queda que costuma vir disfarçada de recompensa. Quinta crise, o peso da rejeição. Ser escolhido por Deus muitas vezes significa ser rejeitado pelos homens. Os profetas foram desprezados. Jesus veio para os seus e os seus não o receberam. Se você está sendo rejeitado por andar com Deus, está em ótima companhia. A rejeição dos homens muitas vezes confirma a aprovação do céu. São sete crises. Crise sexta. Sexta. A crise da identidade. Uau, essa aqui é forte. Em algum momento, você vai duvidar do seu chamado. Será que sou eu mesmo? Será que Deus me escolheu? Até João Batista, na prisão, perguntou se Jesus era o Messias. Era mesmo o Messias? Duvidar não te desqualifica. O que importa é levar a dúvida a Deus e não se afastar dele por causa dela. E a sétima crise é a mais profunda. Vamos lá. A sétima crise, a morte do próprio eu. A morte do próprio eu. Pandinha, muda agora a trilha, por favor, que essa aqui é muito forte. Deus vai te dar uma trilha agora. A morte do próprio eu. A última e mais difícil. É quando Deus lida com seu orgulho, a sua vontade e o seu controle. Eu vou repetir. A última e mais difícil crise é quando Deus lida com seu orgulho, a sua vontade e o seu controle. Jacó saiu mancando após lutar com Deus. Paulo recebeu um espinho na carne. Quem leu a palavra de Deus sabe o que eu estou falando. É a crise que te quebra para te reconstruir. Porque Deus não usa o homem inteiro de si mesmo. Ele usa o homem... até emocionou, cara. Marta Silva, a Matinha ilustrou muito bem o que eu coloquei. Porque Deus não usa o homem inteiro de si mesmo. Ele usa o homem quebrantado e rendido a ele. Uma das cenas mais belas que tem... Você vê um homem de joelhos. Eu me lembro, isso aqui é um testemunho pessoal, quando eu comecei na Rede Vida. E a Rede Vida começou há 31 anos, né? Completou agora sábado. E o primeiro dos programas que teve, abria e fechava a Rede Vida, era o texto bizantino, que até hoje nós temos. E como era lindo, quantos testemunhos eu escutei. E pessoas se converteram de ver um homem de joelhos. Sou um padre, mas de joelhos. Como é lindo você ver alguém de joelhos. No mundo da arrogância, as pessoas se acham e não são achadas por Deus. Como é importante. E me deu uma emoção agora, porque Deus... Por favor, coloque a mão no seu coração. Senhor, eu te entrego aqui agora a morte do próprio eu. Nós estamos no mundo do eu sou. Só Deus é. O nome de Deus é Yahvé, eu sou. Ah, eu sou isso, eu sou aquilo. Eu estou vendo a própria Copa. E não, ah, esse aqui é o cara melhor, esse é o melhor. Se colocado uma régua. E gente, começa a olhar as pessoas que vivem nesse mundo. Depois que passa, o jogador. Um jogador que foi atingir o seu auge. Depois, ele... Ele fica preso nisso. E só que não somos nada. O que é ser o melhor artilheiro disso? Ou fazer o melhor disso? Ou ganhar isso? Ou ganhar aquilo? Prêmios tal. O maior. ganhou subiu o nome dele agora, Mário, o nadador que
12: Michael ganhou Phelps, padre, Michael Phelps.
10: Ele ganhou tudo, gente. Ele foi, até hoje, é o maior ganhador de medalhas e tudo, que caiu na maior depressão. Porque depois que ele viu, e agora é minha vida. Que ele sempre era ganhar. E a vida não é isso. A vida é o encontro com Cristo. Por isso, aí vem a última, o post. Se você está numa dessas crises, não conclua que Deus te abandonou. Talvez Ele esteja te preparando algo maior. A aprovação não é o fim da história, é o meio dela. E quem entende isso, para de buscar uma falsa paz, que é apenas anestesia, e passa a confiar no Deus que molda no fogo. A crise não é fim. Esse é o último cartão, tá? É o começo do propósito. Em nome do Pai, uau, e do Filho e do Espírito Santo. Amém. Agora, São Bento, por favor. Senhor, tudo aquilo que nós não vemos, visível e invisível. Prometo que eu vou postar para vocês, terminando o programa, esses cartões são fantásticos. Gente, me emocionei ao ler, porque eu não tinha visto assim como a Martinha fez o desenho. Tudo. Nossa, parabéns. Ficou demais. Obrigado, Senhor, porque é a pura verdade. E nesse momento, Senhor, toda inveja, todo orgulho, tudo aquilo que quer nos afastar de Ti. Jesus, afasta de mim tudo aquilo que me afasta de Ti. 10 vezes, vamos fazer, falei em texto bizantino, esse é o texto bizantino, repetir frases de Deus. Jesus, afasta de mim, vocês, tudo aquilo que me afasta de Ti, tá? Jesus, afasta de mim,
12: tudo aquilo que me afasta de ti.
10: Jesus, afasta de mim,
12: tudo aquilo que me afasta de ti.
10: Jesus, afasta de mim,
12: tudo aquilo que me afasta de ti.
10: Jesus, afasta de mim,
12: tudo aquilo que me afasta de ti.
10: Segundo mistério, vou fazer de 5 vezes. Senhor, Jesus, afasta de mim todas as pessoas que me afastam de Ti, ok? Jesus, afasta de mim
12: todas as pessoas que me afastam de Ti.
10: Jesus, afasta de mim
12: todas as pessoas que me afastam de Ti.
10: Amados, agora estou falando não são. Deus vai afastar mesmo. Acabei de escutar um testemunho disso. Aliás, foi o testemunho que o Mário falou que não podia deixar de ser colocado, foi o de hoje. Vocês não têm noção do poder dessa oração. Preste atenção, tem uma pessoa que está sendo humilhada. Como assim, padre? Não responda. Não pague mal com mal. Ore por ela. Essa é a maior arma que você tem. Quantas vezes, eu confesso a vocês, eu fui atacado e sou atacado. E pode você não ter vontade de revidar, a pessoa fala assim, pode ser um bobo, pode ser ficar quieto, eu não estou quieto. O meu silêncio é um silêncio orante. E você não tem noção do poder desse silêncio orante, porque a oração tem poder. Então a pessoa vem e me machuca, o que eu faço por ela? Eu oro. Oro. Não estou perdendo tempo, ela não tem noção da força que é essa oração. Ela quer puxar meu tapete, mas Deus é muito maior. Vocês entenderam? A oração é a melhor resposta. Porque eu não vou pagar mal com mal. Eu vou orar por ela. Eu vou pagar com bem. E creia, Deus age. Deus, deixa Deus ser Deus. Porque se você revida, você está deixando Deus de lado. Deixa Deus tomar conta da situação. Nossa, aqui tá, Deus está falando com muitas pessoas, tá? Pare de cair na armadilha do inimigo, porque essa armadilha do inimigo, ele usa de pessoas para te atingir. Ora, começa a orar por essa pessoa. Gente, ou Deus afasta, tá? A pessoa, ele afasta mesmo. Vocês não têm noção, ele afasta. É aquilo que eu falo, perdoar sempre, mas tem pessoas que não dá para conviver. Ele afasta. Jesus, afasta de mim
12: todas as pessoas que me afastam de ti.
10: Sentiram que vai ser, serão esses 10 dias de libertação, né? Jesus, afasta de mim
12: todas as pessoas que me afastam de ti.
10: E o Senhor está mostrando quem é a pessoa. Mas nós em oração. Creia, tem uma pessoa que ela está num relacionamento errado. Minha querida, Jesus te ama tanto. Minha filha, juízo. Esse homem é casado. E você sabe disso. Não destrua esse casamento. O Senhor me faz falar com você porque você se acha apaixonada por ele, mas preste bem atenção, ele está te usando. Eu estou te falando a verdade. Ele está te usando. Você é mais uma que ele está usando. Reza por ele e se afasta. Eu sei que você é livre. Agora você está até brava comigo. Não, pode ficar brava comigo. Mas eu estou orando por você e a tua mãe. A tua mãe, porque a tua mãe foi o que falou com você. Filha, não faz isso. Tua mãe é ouvinte. E curiosamente, por causa disso, você está ouvindo. E Deus atendeu. Olha o que é a oração de uma mãe. Jesus, afasta de mim
12: todas as pessoas que me afastam de ti.
10: Eu prometo, o tempo está voando. Agora, pensa no trabalho. Tem pessoas no trabalho que são maldosas. Senhor, Jesus, agora no trabalho, tá? Jesus, afasta de mim
12: todas as pessoas que me afastam de ti.
10: Jesus, afasta de mim
12: todas as pessoas que me afastam de ti.
10: Não revide. Faça essa oração. Toda vez que ela for humilhar você, zombar de você publicamente ou pessoalmente, muitas vezes essa pessoa é um chefe, tem um cargo acima de você, ou é um colega também de trabalho, não importa. E se você também é chefe, você tem alguém que está difícil, ore por ela. Jesus, afasta de mim
12: todas as pessoas que me afastam de ti.
10: E eu termino. A cruz sagrada seja minha luz. Não seja o dragão meu guia. Retira de Satanás. Nunca me aconselhes coisas vãs. É mal que tu me ofereces. Bebe tu mesmo teu veneno em nome e no sangue do Senhor Jesus. E por 3 vezes eu sou vitorioso pelo sangue de Jesus.
12: Eu sou vitorioso pelo sangue de Jesus.
10: Eu sou vitorioso pelo sangue de Jesus.
12: Eu sou vitorioso pelo sangue de Jesus.
10: E perceba as libertações acontecendo. Eu sou vitorioso pelo sangue de Jesus.
12: Eu sou vitorioso pelo sangue de Jesus.
10: Esse é o primeiro dia. Hoje foi apenas um. Você não tem noção.

0: E eu prometo colocar as sete crises. Esse cartão vale a pena espalhar para muitas pessoas que estão vivendo isso. Uma dessas crises, ou até várias. E Deus nos molda.
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7: 8h59.
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0: Já são 9 horas, mas eu não posso deixar de falar isso. Deus conta. Olha que coisa. O Todo-Poderoso conta com você e comigo. Conta conosco. Quantas pessoas que não estão mais acompanhando. Que programa hoje? Fala a verdade. Que programa e será cada dia mais. Não sou eu, estou falando na unção, tá? Para a glória de Deus, glória de Deus. Compartilhe. Tá? Você conhece alguém que não está sabendo o que nós estamos fazendo? Comente com essa pessoa, convite. Seja uma formiguinha. O céu é o nosso lugar. E já começa aqui, tá? Abençoar, santificar e exorcizar essa água. E obrigado, Senhor, por esse programa. Os cartões que eu vou agora compartilhar, postar agora. E espero vocês. Lembrando, então, amanhã eu vou fazer o sacrifício. 7 da manhã no canal do YouTube. E aqui às 8 com vocês no Momento de Fé. E vai ter gente que vai precisar, vai do Spotify depois. Acompanha depois. E vamos terminar com uma frase que eu tenho que fazer do fundo da

0: crianças.
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2: 9:07.
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6: 9:10.
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6: 9:10.
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12: 9:14.
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5: 9 e 18.
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2: 9:24.

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5: 9:43.
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10: 9:55.
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5: 10:04.
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bom dia, uma ótima segunda-feira para você. Hoje, dia 22 de junho, amanhã com um clima muito bom. A temperatura nesse momento é de 21 graus, com previsão máxima para 26 e a mínima 14 graus. Bom dia, Arcos. Bom dia, princesinha do Centro-Oeste. Você está bem? Você está no Alternativa Prime. Você está comigo até o meio-dia, fazendo aquela viagem no túnel do tempo da música. Aquela música inesquecível que marcou época.

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5: 10h21.
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Alternativa Prime 1022, e agora vamos falar de saúde. 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
1: 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Você está com Rita Lee. Baila comigo.

Aventura, Eduardo Dusek. E antes ouvimos Baila Comigo, Rita Lee, a rainha do rock, do pop rock nacional. Alternativa Prime, agora é 10h31. Sai daí não, eu volto já.

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12: 10h38.
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Tocou aqui na alternativa pra mim. E antes tocamos Abrir a Porta, A Cor do Sonho. Alternativa Prime, 10h45.

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2: 10h50.
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2: 11:04.
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5: Alternativa Prime, de volta com Luiz Melodia, codinome Beija-Flor.

0: Don't Go Breaking My Heart, Elton John, Kiki D, bons tempos. E antes tocou com o de nome Beija-Flor, Luiz Melodia. E daqui a pouquinho, a partir do meio-dia, tem um giro esportivo. Meu convidado especial hoje é o Preto, lá do Sítio do Preto. Vamos conversar sobre o próximo evento dele agora, dia 12 de julho. É na Alternativa Prime. Agora, 11:12.
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6: 11:16.

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13: 11:34.
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21: Alternativa Prime com você até o meio-dia. Fácil, J Quest.

Don't Stop Believing, Journey. Esse foi o clássico de hoje aqui na Prime. Clássico do ano de 1981. Para ser mais exato, 19 de outubro de 1981. Onde você estava quando essa música tocou, hein? E daqui a pouco eu continuo a partir do meio-dia no Giro Esportivo. Nosso entrevistado de hoje é o Preto, lá do Sítio do Preto. Alternativa Prime 87,9, agora 11h43. Estou voltando depois do bloco comercial. Sai daí não.

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9: 11:49.
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Every Little Thing She Does Is Magic. Outro nome bom de falar. The Police, sucesso também do passado. E com essa, eu vou finalizando a Alternativa Prime dessa segunda-feira. Mas amanhã, a partir das 10 horas, a gente está de volta aqui. Sai daí, na sequência, eu continuo na programação do Giro Esportivo Alternativa, com a bancada mais alegre e divertida da cidade. E hoje com a presença do meu amigo Preto, lá do Sítio do Preto. A gente vai bater um papo bacana aqui sobre os eventos que irão acontecer lá. Dia 12 de julho agora já tem evento. Já já, a partir do meio-dia no Giro Esportivo. Pessoal, muito obrigado pela carona aí no seu rádio, pela audiência, pelo carinho. E amanhã, a partir das 10, Alternativa Prime, de Prime, para você, aqui na Alternativa.

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8: Center Calçados informa a hora certa.
9: Meio-dia e 1.
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0: Muito boa tarde, está no ar mais um programa Giro Esportivo. Hoje, 22 de junho, o mês tá que acaba. Vamos para as nossas manchetes de hoje. Seleção brasileira, Neymar faz o primeiro treino integral antes de jogo contra a Escócia. E a seleção vê Neymar bem preparado e acredita em impacto no campo nessa Copa. E olha só, hein? Não é só liderança. Ficar em segundo lugar pode tornar a seleção brasileira sem casa na Copa. Campeonato Municipal de Arcos Sicredi. Em partida realizada nesse último sábado, a equipe do Vila venceu Roma pelo placar de 6-1. E com essa vitória importante, a equipe do Vila assume a vice-liderança do Campeonato Municipal, com 10 pontos atrás da Associação com 15 pontos. E eu já começo o nosso Giro Esportivo saudando e cumprimentando meus amigos de bancada, Alaor e Robinho. Boa tarde, Alaor.
1: Boa tarde, RR, a voz radiante, refinada do Giro Esportivo, da Alternativa 87,9. E boa tarde.

0: Arcos, né? Hoje, segunda-feira, né? Começo de semana, a gente com várias notícias aí, né? Do esporte local, regional, seleção brasileira, né? Campeonato municipal, o evento, né? Que teve de bicicleta, né? De mountain bike, a gente cobriu lá esse final de semana. E é isso aí, muitas notícias pra nós aí.
1: Maravilha, Robinho! E a gente vai logo, logo pro Campeonato Municipal Sicredi.
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1: Campeonato Municipal de Arcos, querendo entrar na reta final. Robinho, nesse último sábado, a equipe do Vila venceu por 6-1 a equipe do Roma e assumiu a vice-liderança.
0: Pois é, Rogério, sábado agora nesse sábado passado eu tava no treinamento, né? Então não pude comparecer ao campo da seleção, mas me parece que foi um bom jogo, né? O Roma saiu na frente. Depois a Vila empatou.
3: O jogo foi na seleção? Foi
0: na seleção. A Vila pegou, empatou, virou, nem fez um placar elástico, né? Arrumando assim questão do saldo de gol, né? A Vila tava com pouco saldo de gol e pulando pra vice-liderança do campeonato municipal, né? Então hoje a Vila tá com 10 pontos, igualmente ao Brasiliense, né? Então dando um salto aí na classificação e colocando de novo, né, a Vila aí como um dos favoritos, né, ao municipal desse ano. A Vila, que a gente sabe que é um grande time da cidade, né, bem tradicional, um time muito competente, de uma grande torcida, e tomara que continue nessa pegada, né, que possa dar aí Vila, Seação, né, que o Brasiliense saia bem também, e que o futebol de Arcos volte a crescer, né.
1: Maravilha, Robinho, e eu aproveito e já falo que quem fez os gols, né, nessa partida, deixa eu ver aqui, Gabriel Santos fez um para o Vila, Matheus Júnior um, Pedro Lucas fez um, João Pedro fez também um gol, Luiz Gustavo marcou pelo Vila também um gol, e o Matheus Geraldo jogou contra o Patrimônio, fez um gol contra o Roma. Pelo Roma, quem fez foi o Miqueias. A classificação, Robinho, ficou assim: Associação com 15 pontos, 5 jogos, 5 vitórias e 24 gols de saldo positivo. O Vila na sequência, o Vila está vivo. Vila 10 pontos, 5 jogos, 3 vitórias e 12 pontos de saldo. Ficou bem. O Brasiliense também está vivo, está brigando. 10 pontos, 5 jogos, 3 vitórias e está com saldo negativo aí de 7 gols. O Social é o quinto com 8. O Sociedade é o sexto com 3, o sétimo é o Juventus com 2 e lá no Lanterninho, São Domingos, que infelizmente já não está mais participando desse campeonato. E eu já aproveito também para cumprimentar meu amigo Preto, que já vai falar com a gente aqui. Então dá boa tarde para ele, coloca o fone aí, por favor, Preto, vamos conversar. Preto, boa tarde, primeiramente é uma grande honra, um prazer recebê-lo aqui no nosso programa, no Giro Esportivo. Pessoas como você que faz o esporte, faz a coisa acontecer aqui em Arcos. Eu me lembro do Sítio do Preto, as motocas lá só anda no giro mesmo. Preto, boa tarde, seja bem-vindo. Daqui a pouco a gente vai falar sobre o dia 12 de julho, né? Preto, boa tarde, seja bem-vindo aqui no Giro Esportivo.
4: Boa tarde a todos da bancada aqui. Eu que agradeço pelo convite. É muito importante, né? A gente está divulgando esporte, falando das... Cada um gosta de uma categoria, de alguma coisa, né? De algum tipo de esporte. E é importante a gente estar incentivando.
1: Maravilha, Preto. Daqui a pouquinho a gente vai falar. Você tem muita coisa boa para contar para a gente, ok? Alaoa, Campeonato Municipal. 6-1 para o Vila. O Vila tá vivo.
3: Isso, né? Então o Vila aí venceu fora, né? O Roma... não o da Itália, né, Robin?
0: Mas tá longe do Roma da Itália.
3: Tá longe. Então fez um placar elástico e praticamente garantiu a classificação, né? O Vila praticamente não garantiu, né? Já a classificação.
0: Me parece que o Vila tem mais 2 jogos, né? Mas o quarto colocado tá bem longe deles, né? Tanto da Associação como do Vila. Eu acho que deve classificar nessa situação, o que a gente vem falando, né? Que deve classificar Seação, Vila, o Brasiliense e Social. É a aposta que a gente faz, né?
3: Isso, então aí parabéns aí ao Vila, parabéns também ao Roma aí. não

0: conseguiu barrar o Vila, mas foi um bom jogo, né? O torcedor foi lá e viu gols, né?
1: O lado negativo é lá, o Elson Domingos, né? Abandonar o campeonato, né?
0: Abandonou?
1: Abandonou, porque assim, me parece que isso foi punido, né? Não teve jogador pra colocar em campo, foi punido os atletas e assim, e vai dar WO, né? Em algumas equipes eles ainda tinham mais 3 jogos. Me parece que o Juventus da Ilha vai ganhar de WO deles e o... não sei se é o Social ou o Roma vai ganhar de WO deles. Então assim, é muito ruim, né? Quando você chega nesse ponto.
0: Quanto que é o WO do campeonato? 2 ou 3?
1: 3. 3-0 e 3 gols, né?
0: E isso pro ouvinte ficar ciente, o que acontece nesse caso? É quem fez, tiver algum time que fez 8, 7, 9 gols...
1: Vai cair tudo pra 3.
0: Vai cair pra 3.
1: Igual a Associação, me parece, ganhou deles de 9-0, 9-1, vai cair pra 3, entendeu? Então assim, isso atrapalha muito a dinâmica do campeonato, entendeu? Então assim, os próximos anos, né? Fazer um pente fino nessas equipes aí, né? E punir, né? Ter uma punição um pouco mais pesada, né? E mais rígida, para que possa, né, cumprir essa punição, né, Rogério?
2: Exatamente.
1: Porque você atrapalha o campeonato. Assim, me parece que o presidente lá do São Domingos já tinha entrado com o... tinha um outro nome, não tinha São Domingos que ele mexia?
0: Tinha.
1: Era o Leão Prata.
0: Agora. O Leão Prata.
1: Mesma situação, fez a mesma situação. E agora com o São Domingos também, a mesma coisa. Isso é muito ruim.
0: Coitado do Juninho, né? Um abraço pra ele. Eu falo isso porque é um cara batalhador.
1: Né?
0: Um cara que lava a camisa, um cara que corre atrás, um cara que luta, quer levar o esporte adiante, quer ajudar.
1: Mas sozinho,
0: mas sozinho, a gente já falou aqui que não dá conta.
2: Não dá conta.
0: Infelizmente, não é fácil. Pessoa sozinha no futebol não faz nada. Não faz. Então tem que ter um grupo ali, no mínimo de 4-5 pessoas pra... é seguir mais ou menos, porque não é fácil.
1: Dito isso, o Santana tem uma equipe que ajuda, igual tem o Rodolfo, tem o pai dele lá, o Afonso.
0: Cleber,
1: eles não entraram por isso, eles acharam a dificuldade de montar, né? Montar um elenco, montar time. Então, assim, fizeram mais bonito, né? Pelo menos não participaram.
0: Vou dar um conselho ao Juninho. Sabe o que o Juninho poderia fazer? É ajudar outra equipe, já que ele gosta, pede para estar ajudando outras equipes aí, agregando a outras equipes aí, para estar... participando do campeonato juntamente com outros grupos aí. Vamos supor, ele quer ajudar, vai lá. O Social, tem muitos times aí, ó, o Palmeiras, o Jairão, não entrou esse ano nem o Palmeiras e o Jairão, mas os que entraram, ele agrega eles ali e participa também.
2: Exatamente. Foi muito lamentável esse ocorrido. Na semana passada, o presidente Marco Antônio Deliade esteve aqui na rádio e até falou que... vem punição aí para os jogadores que não compareceram aquele jogo, né, que gerou isso aí tudo. E vai ter, assim, punição financeira. Se o pessoal tem, claro, direito de recorrer, mas se não, virá punição no bolso dessa turma aí que pisou na bola lá com o presidente.
0: Não é justo, punir os jogadores. Jogadores que não vieram, aí o que acontece? Às vezes, se estiver doente, se estiver trabalhando, claro que não tem jeito, é futebol amador, né, gente? Mas aqueles que podem e não vai, pra que assina então um compromisso?
1: Exatamente. Né? Esses eram uma aposta muito, muito complicada. Eles pegaram um time inteiro ali no Monte e trouxe pra disputar o campeonato, justamente na época que tinha o campeonato municipal ali no Monte. Então o atleta não vai largar de jogar em São Domingos. Vim, Joaquim Arce, de jeito nenhum, sem ganhar, não vem. Então, assim, até mesmo para os outros clubes também, né? A partir dos próximos anos, pôs tudo no papel, se compensa trazer de fora, se não compensa. Talvez se o Juninho monta um time só daqui de Arce, né? Tava aí, né, indo nos jogos e até fazer uma melhor campanha.
0: Pois é, mas o Juninho fez, por que não pegou essa meninada nova aí que tem...
1: Até o Preto que ele voltar a jogar bola, podia ensinar o Preto lá.
0: Daqui uns dias que ele jogar o filho dele, né?
1: Já dava uns mutinados.
0: Mas aí poderia jogar, fazer um time daqui novo, da meninada nova aí, posto no campeonato. De fora, igual o Robinho tá falando, é arriscado.
2: Sabe? Porque é um tiro no pé, né?
0: É um tiro no pé, porque se faltar um...
2: já é.
0: Mais todo mundo.
2: Isso. Bom, e a verdade é que o time lá do Vila não tomou conhecimento disso, foi lá, encheu a capanga, 6 gols, fez o dever de casa, o segundo colocado.
0: No Roma.
2: O Vila tá vivo e tá jogando, a Associação tá voando e os 4 já estão se desenhando aí pra final. Pessoal, eu vou chamar o intervalo. E na sequência a gente falar da Uscaf.
0: Roma e Vila, você tá torcendo para quem?
2: Pros dois. Eu sou arconhense. Atlético e Cruzeiro, para quem que eu torço?
0: Pros dois.
2: É lógico, eu sou galo e sou cruzeiro. Seleção brasileira e Escócia?
0: Pro Brasil.
2: É lógico, certo? Brasil. A gente vai falar do Brasil.
0: Então, Argentina e Brasil.
2: Brasil.
0: Ah, claro.
2: E ele tava com a camisa da Argentina sexta-feira aqui, viu, Robin?
1: São Cascavelão.
2: É. Vamos pro nosso comercial, a gente volta já já.
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0: já há muitos anos de vida pro Regis, que Deus abençoe ele por muitos e muitos anos, é uma pessoa batalhadora, né? Desde pequeno que eu conheço o Regis, rapaz, levanta 4 horas da manhã, você conhece o Regis, né? Filho de Israel, da Vitória, da Raiz, né? Então é um cara que merece todo o nosso respeito, ajuda a gente lá no Ipiranga, os treinadores.
1: Bacana.
0: Então, muitos anos de vida, Regis, que Deus te abençoe hoje e sempre.
2: Regis foi volante no Cruzeirinho, né?
0: Bom, jogou no Alvorada também, né?
3: Pode. Ô Regis, um abração, hein? Você que define aí o produtor rural, é o que traz o alimento pro povo. Parabéns, meu amigo.
1: Seu Regis, Regis, antecipadamente também, meu parabéns aí para você, né? Que Jesus Maria te abençoe e te dê essa saúde, essa força para estar fazendo, né, tanto trabalho aí no sítio, né? Igual o Preto falou, levando as coisas maravilhosas do homem do campo. O Regis é mexe com ordenha, né? Leite, né?
0: Leite,
1: é tudo, tudo, né? É tudo, é geral, enfim.
0: O homem do campo mexe com
1: é
0: tudo,
1: o homem do campo.
0: É leite,
1: Que Jesus e Maria te dê muita saúde, Regis, muita força. É, para você, para toda a sua família, e que você continue sempre fazendo esse trabalho maravilhoso lá no Ipiranga. Fala lá, ó.
0: E o pai dele é um exemplo também, né, ô Preto? 87 anos, se eu não me
1: engano. Olha só.
0: E levanta todo dia, até carrado. Então é uma pessoa aí, é um exemplo aí pro Brasil, né, pro mundo. Então é isso aí. É, vamos de Oscaf. Tivemos as semifinais ontem lá em Montes Claros. Piranga não se deu muito bem, né? Em 3, passou só uma ontem, né? Mas já tinha passado 2.
1: Isso, já estava só aguardando, né?
0: Então vou detalhar aqui. A 2014, Piranga 0, Lanús 1. Você vê o que eu falei aqui naquele dia?
1: É, aquele, assim, equipe, são as equipes perigosas.
0: É, e a 2015, Ipiranga 2, a Facem de Moema 0. Essa Ipiranga passou, que é 2015. E a 2013, que é de 13 anos, Ipiranga 2, Afacém 3, tá vendo? É tudo pra cá, detalhado mesmo, é jogo cerrado, jogo agarrado. Então, os gols da 2014 foram feitos aqui não tem o do Ipiranga. Na 2015 foi o Davi e o Lourenço que fez para o Ipiranga. E na 2013 foi o Diogo e João Miguel pro Ipiranga. E Nicolas fez 3 gols pro Afacém. E no próximo domingo, iria ser no sábado a final, agora é no domingo, mudou, viu?
1: Em virtude dos jogos da Copa?
0: Não sei o porquê ainda, mas quarta-feira já vou trazer essa pergunta.
1: Já atualiza aqui.
0: Então, dia 28/6, domingo, final da Oscaf, 20º campeonato, no Campo Favorini, Campo Pedro Lino, em Montes Claros. Às 8 horas da manhã estará jogando na categoria 2017, que será Ipiranga e Lanús. Às 9 horas, a categoria 2016, Ipiranga e Favorino. Às 10 horas, categoria 2015, Ipiranga e Lanús. Às 11 horas, a categoria 2014, Associação de Bom Despacho e Lanús. Às 12h10, a categoria 2013, Catira e Afacém. Às 13h20, a categoria 2012, Els e Lanús, e encerrando às 14h30, categoria 2010, Catira e Favorini. Então a gente vai detalhar mais na quarta e na sexta sobre essa grande finalíssima aí, 20ª Copa Regional Oscaf Alto São Francisco.
2: Todos os jogos em
0: Bom Despacho, Campo Favorini.
1: Maravilha, Laó. E
0: desde já. Vamos dar um abraço aí pro Rô, né? Dar os parabéns ao Rô aí, ao Juninho.
1: Isso. Lá, né? O Juninho, tá as esposas acompanhadas.
0: Trabalham junto, né?
1: Isso.
0: Que trabalha lá, a Isabela, tem a Cássia e tem a Priscila, né?

0: trazer grandes futuros para nossa cidade.
1: E a gente não pode reclamar da prefeitura, não, que ela sempre dá um suporte, né, dá um ônibus, né?
0: Com certeza.
1: Trazendo, né? um ganho muito grande para as escolinhas aí, para os times aí, tá recebendo ônibus, porque ajuda e muito. Né?
2: Alô, secretária Duda, um grande abraço, boa tarde. É isso aí, Duda. Pega firme com essa garotada aí, né?
1: O filho do Preto aqui já treinou com a gente lá, né, Preto?
2: É.
3: É o João, né? João Gabriel, um grande abraço para ele.
2: João Gabriel.
3: João agora tá treinando só lá no clube. Eu, tá,
1: é, veja lá.
3: Lá no clube ele tá firme lá. É um menininho de ouro, viu? É. Esses meninos, parabéns pra vocês, cara. Essa iniciativa de vocês. Dispor esse tempo pra essa garotada. Tirar eles do celular. Tirar eles de uma televisão. Rapaz, os pais só têm a agradecer a vocês, viu?
1: É, a gente agradece também a você, a todo pai, né, dos meninos, né, por ter a confiança no grupo, né, tanto no Ipiranga, né, na vila, na social, na associação, qualquer categoria. Então tem que ter essa união, pai e diretoria, que tudo sai bem, né? Mas nem tudo é um mar de rosa na vida, né? Igual o Ipiranga quando saiu em duas. É, mas tá ali lutando até no final, ficou em três, vai lutar para ser campeão. Então é assim mesmo, gente. É, um tem que ganhar, né?
2: É claro. E o bom disso tudo, né, Pereto? Que essa garotada tá aprendendo, igual a Laura acabou de falar aí, que infelizmente nem tudo são rosas. É bom essa garotada perder. Saber a dificuldade. É, porque até a derrota, ela também, ela é educativa. A derrota, ela vem como um fator na vida, como uma coisa assim, ela vem para te ensinar, ela é pedagógica. Né?
3: Tem que saber, né? Tanto
2: isso,
3: ganhar quanto perder e se comportar
2: exatamente
3: dentro dessa dinâmica
2: de isso. Esporte,
3: porque isso aí mostra que joga em equipe, né?
2: Exatamente. Porque o grande lance da derrota, eu vejo assim, o grande lance da derrota não é só você perder, não. O jogo em si. É o que você vai fazer depois da derrota. É levantar a cabeça. Ah, eu tropecei na pedra, você vai ficar olhando pra pedra que te derrubou. Então é levantar. E essa garotada já está crescendo aí com a instrução desses professores maravilhosos lá do Ipiranga, da Associação, do Vila, né?
1: Social.
2: É, social.
1: O grande lance da derrota é não fazer o gol.
2: Fala, Preto.
3: Da família do Tchon da Cuquim. É o nosso treinador na época de base lá do Ipiranga. Fala, garoto.
2: Tempo bom. Tchon da Cuquim.
1: Tchau, né? Um abraço aí para toda a família do seu Tchon.
2: Ah, maravilha. Alô, eu vou chamar um intervalo aqui.
1: Então, na quarta e na sexta, a gente vai detalhar mais os CAF aí, né? As categorias aí, para o pessoal estar mais por dentro.
2: Maravilha! E que venham os títulos. Vou chamar um intervalo. Na sequência, a gente volta falando de seleção brasileira. E eu tô curioso e quero conversar com meu amigo Preto aqui, para saber dos eventos dele. A gente volta já já.
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8: De volta com Giro Esportivo, agora meio-dia e 33. Vamos falar de seleção brasileira que enfrenta a seleção da Escócia agora nessa próxima quarta-feira, a partir das 19 horas. Robinho, Alaor e Nego, olha só, vamos puxar a história aqui. O Brasil já jogou em Copas do Mundo três vezes, deixa eu ver aqui, com a Escócia. Quatro vezes, na verdade. Em 74, 0-0. Em 82, o Brasil venceu por 4-1 a Escócia. Em 1990, o Brasil voltou a vencer, isso em Copas do Mundo, voltou a vencer por 1-0 a Escócia, e o último jogo foi na Copa de 98 na França. Portanto, o confronto em Copas favorece o Brasil com 3 vitórias e 1 empate, Robinho.
9: Pois é, Rogério, a seleção jogou sexta-feira, né? Eu vi uma pequena evolução no time, time mais compacto, né? A zaga mais próxima dos volantes. Fez os 3 gols no primeiro tempo. Segundo tempo tirou o pé, né? Tirou o pé definitivamente, ficou tocando a bola. Eu acho que deveria ter feito mais gol, né? Pra fazer saldo. Marrocos também fez só 1-0 também no jogo dele, né? Então, assim, o Brasil tem tudo pra classificar em primeiro dessa chave aí. Fazer um grande jogo contra a Escócia quarta-feira. Classificar bem, perdemos o Rafinha, né? Com problema muscular.
8: Tá fora mesmo.
9: Provavelmente não joga mais a Copa do Mundo, o problema muscular é muito complicado. Ele vai ficar 21 dias, né? No mínimo 21 dias parado. Depois ele tem a reabilitação. Então, ao que estiver apto, a não ser que o Brasil chegue na semifinal, final, né? Que ele possa estar voltando. Mas eu acho muito difícil. Agora, a notícia boa, o Neymar, né? Voltou a treinar Neymar com o time hoje, né? Provavelmente vai jogar contra a Escócia. E, né, lá, entre aqueles jogadores ali, o Neymar ainda sobressai sobre eles ainda, sabe? E tomara que volta e volta bem e dá uma força para a seleção, né? A gente classificar em primeiro lugar para fugir, né, da Alemanha, da Holanda ou do Japão, né?
10: Vamos ver se o Robin cumpriu o castigo dele ou errei.
8: Diga.
1: Quando, seria um castigo, né? Assistir Nova Zelândia e Egito na madrugada de ontem. Não precisa aí, não, Robinho. Quando ficou Nova Zelândia e Egito?
9: No final, pai.
8: Não, tá vendo?
1: O castigo vai ser prorrogado, né?
8: Tá, ó, claro.
1: Porque eu não vi no programa na sexta. Então vamos para os resultados aqui de ontem. Então tivemos Tunísia 0, Japão 4, Espanha 4, Arábia Saudita 0, Bélgica 0, Irã 0. Uruguai 2, Cabo Verde 2, Uruguai aí, sei não.
9: Surpreendente esse resultado, né? Cabo Verde é um time amador, né? Só tem 6 jogadores que é profissional, o resto tudo amador, empatar com o Uruguai.
1: Isso não é vergonha, não. A Espanha também, empatou com a Espanha.
9: É um time embaçadinho.
1: Não tô entendendo futebol mais, não. É Nova Zelândia 1, Egito 3. Esse aí que era o seu castigo.
9: Nossa, não vi não.
1: Hoje, às 14 horas, Argentina e Austrália.
9: Áustria, né?
1: Áustria, isso. Desculpa aí. Às 18 horas, França e Iraque. Às 21, Noruega e Senegal.
9: Então, esses são. E à meia-noite, em Jordânia e Argélia.
8: Então, esse jogo é o bom, hein?
1: Hoje você vai transferir esse jogo para aí, né?
9: Jordânia e Argélia.
1: Então, para você assistir Jordânia e Argélia, você comenta na quarta, né?
9: Nossa, mãe do céu. Mas quando você assistir América e Vila Nova de Goiás.
1: É muito sofrimento. Você falando em América, o América que diga ganhou do Fortaleza 3-0, assistiu o jogo.
8: Olha só, que bom, bem, hein? Que bom.
1: E o que, que a gente falou aqui? Que teria ganhado Fortaleza para dar uma reagida, ganhou lá. E tem tudo para reagir amanhã contra o Criciúma de novo.
8: Olha só, o Mequinha, o Mequinha tá vivo. Só finalizando aqui sobre a seleção brasileira, na manchete diz que é bom a seleção ficar em primeiro lugar, porque o segundo, ela perde aí o mando, seria, né, o mando de campo, ela vai ter que viajar.
9: Sai de Nova Jersey, deve ir para a cidade do Rock Balboa, lá, como chama lá?
8: Do Rock. New Jersey eu sei que é do Bruce Springsteen. Né?
1: Não, eu não.
9: Não tem um filme do Rock Balboa?
1: Eu não tô acostumado a viajar no giro esportivo.
8: Não
1: no encontro do giro esportivo, não.
9: Filadélfia.
1: Filadélfia?
9: Se ele ficar em segundo lugar, ele sai de Nova Jersey, onde ele tá hoje, vai pra Filadélfia. É mais longo e outra coisa. Provavelmente ele joga as oitavas final no México. Aí sai dos Estados Unidos.
1: E o Neymar achou a posição dele, né?
8: Achou?
1: Achou, no banco.
9: No banco de reserva.
1: Se ele tiver de entrar, é 20 minutos, 15, igual eu falei. Não vai.
8: Exatamente,
1: porque
8: ele ainda está contundido, né? Não está 100%, não.
1: Se tiver de entrar, é 20, 15
8: minutos. No segundo tempo, né?
1: No segundo tempo, né? Agora vamos esperar esse jogo com a Escócia?
9: Escócia.
8: Quarta-feira, às 19 horas.
1: A gente comenta mais sobre isso. Então vamos dar um espaço para o Preto?
8: Maravilha. Pedro. Preto, até que enfim. Vamos falar dos eventos, a gente estava conversando aqui fora do ar, e eu já fui lá no sítio do Preto há muitos anos atrás, estava vendo aqui pelo vídeo, cada ano que passa o negócio fica melhor. Deixa eu abrir aqui a... Dia 12, 11 e 12 de julho, motocross no sítio do Preto. Preto, fala desse evento pra gente, eu sei que vai reunir, pode reunir até 3 mil pessoas, né?
10: Boa tarde a todos, né? Como já disse, cumprimentei vocês, cumprimentar todos os ouvintes da Alternativa. Há muitos anos, né, que eu venho fazendo esse motocross, e 2 anos aí eu tenho feito agora também um rodeio lá, para incentivar também o pessoal, os amantes, né, do esporte do rodeio, os scouting, né, que fala.
8: Ontem aconteceu um evento lá de rodeio?
10: Não, ontem foi um treinão. A turma aqui de Axis fizemos um almoço, fizemos um treino com o pessoal.
8: A turma da motoca, região, né? Também.
10: Maravilha. Eu já começo a treinar pra competir, né? Pra poder estar apto pra acostumar com a pista, né? Pra poder maravilha. Já. Na corrida já tá melhor.
8: Preto, é claro, você vai continuar falando aí sobre esse rodeio, o rodeio também, né? Pra esses eventos seus, que são eventos grandes, eu sei que movimenta muita gente. Normalmente você tem uma equipe lá que sempre está ali com você. Ontem nesse treinão você tem um grupo ali que sempre te acompanha, porque o pessoal acha que é só botar as motos saltando, fazendo aquelas piruetas, e na verdade não é. Aquela pista ali, ela tem uma técnica, ela é toda de acordo conforme as regras, né? E normalmente quem te ajuda nesses eventos assim para moto, tanto a parte técnica, como ali no braço mesmo, para pegar.
10: Sim, é, conforme os meninos também comentou aqui que o futebol também não funciona sem uma equipe, sem mais apoiadores, eu também não conseguiria nunca fazer um evento ali se eu não tivesse meus parceiros.
8: Claro.
10: É, ali, tanto da parte da pista, eu quero agradecer igual ontem o Negão, lá do Nilson, lá do Motorax, um grande abraço, um parceirão. Ele que lidera essa turma aí, ele tem um domínio com os meninos muito grande, ele é muito querido.
8: O Nilson conhece ele.
10: E assim, bacana. Ele já vai convidando, ele vem organizando, já me passa toda a relação e tudo. E ali também tem várias pessoas que me ajudam, né, lá aguar, passar o trator, tá gradeando, de prazo em prazo tem que estar dando manutenção. Inclusive a minha pista é uma pista toda documentada, registrada, tudo certinho, onde eu tenho ortoga de água, eu tenho o carro registrado, eu tenho a pista como autódromo registrado. E não é fácil de manter. As despesas são muitas, né? Com trator, com energia, com pessoal trabalhando. É um custo alto. Igual eu rodei também, eu também tenho facilidade de equipe, eu tenho muitos anos que eu mexo com fazer esses eventos, sempre gostei, sempre fui festeiro, sou família de festeiros. E com isso a gente vai aprendendo, vai pegando a prática. Então, assim, eu não me embaraço muito com isso. Eu, desde o início, que eu já vou começando a pôr num papelzinho aqui, o que, que eu tenho que fazer, eu já vou deixando pronto.
8: Planejamento, né?
10: Deixando ajeitado, já vou conversando com as pessoas que me apoiam, que já estão em equipe aqui há muitos anos, já vou comunicando. E isso a gente vai alinhando e vai dando, né, providência das coisas e vai e acontece. Com a ajuda de todos, acontece.
8: Ô, Nego, fica à vontade também para falar dos seus patrocinadores, viu? É, o pessoal que está te ajudando aí. Aqui é um programa super democrático, né, Robinho?
10: Com certeza. Sim, eu tenho vários, né, a gente que me apoia, um valor assim que a gente não tem como. Hoje em dia está todo mundo estrangulado. Se você for no comércio hoje aí pedir patrocínio, o cara até fala que não é dono aqui do animais, porque não está tendo condições.
8: Desse
10: Mas
8: jeito.
10: Um evento desse que eu já tenho muitos anos, eu não tenho muita dificuldade, porque o pessoal já sabe que é uma coisa importante para poder estar tirando
8: Conhece,
10: o povo
8: né?
10: de casa, para poder ter um lazer. Que tem uns amantes, igual eu falei que Guilherme, tem gente que gosta de bicicleta, outro de moto, um de natação, outro de bola. Então tem que diversificar mesmo, a gente tem que apoiar, porque eu acho que se eu não apoiar, vai acabar. E se acabar, depois não é fácil fazer mais.
8: Aqui na região, por exemplo, quem tem esse evento grande igual você tem aqui? Tem a Formiga,
10: tem.
8: A Prata?
10: Não, em Santo Antônio do Monte, os meninos que são meu parceiro aqui também, tem uma pista lá. Em Araújos tem aqui... É, em Perdigão, parece que o meu lá fechou. Mas assim, tem muitas pistas ao redor, mas não é fácil de manter. A pista, ela tem que ser tratada, gasta com maquinário, gasta, né, com energia para poder estar goando e a gente tem disponibilidade para estar ali. Então é o que eu falo, a gente tem
8: que... Não é só gostar, não, né?
10: A gente
8: não
10: tem que gostar e querer, e tem que ter parceiros. Agora os patrocinadores... Eu não posso falar em nome, porque posso acontecer alguma equipe de esquecer de algum, não posso falhar. Mas eu quero agradecer carinhosamente eles, porque sem eles eu não conseguiria nem começar o evento.
8: Algum em especial que está com você há muitos anos? Fala, Robinho.
9: Ô, Preto, voltar a te parabenizar, né? Pela sua dinâmica, né? A gente mexe com a organização de campeonato também, o Laô trabalha na escolinha lá no Ipiranga. Ele sabe a dificuldade que era de você realizar um evento de qualquer magnitude que for, que seja de futebol de salão, que seja de futebol de campo, que seja de bolinho de gude, é muito complicado você organizar um evento hoje, né? Como você falou, patrocínio é difícil você pegar, e você já vem, né, nessa base, e há um bom tempo já, sempre trazendo esse esporte radical, né, para nossa cidade, desenvolvendo o comércio, querendo ou querendo, desenvolve o comércio, o pessoal vem, costuma ficar em hotel, os de fora, né? Quando vem mais cedo da cidade, faz compras, tipo de coisa nesse sentido assim. E também queria te parabenizar, né? Porque quase todos os eventos seus são beneficentes, né? Você ajuda muito a PAI, o Asilo, já participei lá de um evento de à noite, já te ajudei no bar lá, que era um evento beneficente pro Asilo.
10: Pro Asilo. Então, essa agora é pra PAI.
9: Isso é muito importante.
10: A PAI é a primeira vez que eu tô fazendo, não sei porque também a gente fica tem hora que a gente parece estar aqui, mas tá dormindo, que não pode, porque eu tô vendo a PAI, quando eu fui lá conversar com o Priscila, com as meninas lá agora da diretoria, é uma dificuldade muito grande. Então a gente tem que estar colaborando, ajudando, porque são pessoas que estão fazendo social, estão fazendo a parte deles, e a gente não pode esquecer. Então, essa vez, quando eu quero doar para a praia, no domingo eu portaria R$20 para poder colaborar para a praia, que eu acho que R$20 é insignificante, porque uma pessoa que gosta, quer ir lá ver, poder colaborar. E o lucro da praia é um lucro que não tem risco. Eu vou dar portaria, porque se eu falar, e o bar? Ah, mas bar. Ô, você precisa do que tanto de gente ali para trabalhar, você não sabe quanto que dá. Bar não dá retorno. Eu nunca vi falar que alguém fizesse uma festa desse magnitude e o bar pagasse ela, não paga. Eu já fiz conta tudo quanto tem jeito. Então, não. Você põe uma portaria ali, tô fazendo um evento. O pessoal vai contribuir, cada um que não tem o hábito de todo ano, ali tem a possibilidade de todo ano. Então, você deu uma portaria ali e ela é livre. E se tiver algum risco de despesa, de dar um contratempo, de dar um prejuízo, ele é meu. Eu não transferirei para a entidade.
8: Preto, maravilha aí, eu não sabia. Então, esses eventos seus são beneficentes. Você, dessa vez, vai ajudar a PAI, que você falou?
10: Isso.
8: Maravilha, que bacana. Além de proporcionar essa festa, né, esse lazer, eu acho muito bacana. Motocross, o rodeio. Por si só, é época de rodeio, né? Muito bacana, e ainda você colabora com essas entidades. Parabéns.
10: Com certeza, parabéns. Isso é uma atitude que a gente da sociedade tem obrigação de estar olhando e vendo. A gente que pode fazer isso, quem tem condição de ajudar de alguma outra forma, que faça. Foi essa semana passada, eu estive lá no Farnezinho, aí o Pedro, o presidente do asilo, me convidou para poder estar lá. Fizemos lá um churrasco, um fritando os peixes lá, e cada um contribuía do jeito que poderia para o asilo. Um encontro bacana, uma turma boa demais, e isso aí acaba que agrega valores e vai juntando, né? Cada um doa de um jeito, de um do outro, e vai conseguindo poder estar dando uma força para as entidades.
8: Maravilha, Preto. Agora vai acontecer o cross, né? O rodeio já tem data?
10: Não, o rodeio passou, né, mesmo.
8: Ah, já.
10: Mesmo atrasado. Eu
8: fiz, mas um rodeio, não tem nada programado.
10: Para o ano que vem, se Deus quiser, Deus devido saúde.
8: É um por ano?
10: Um por ano, é muito pesado. Ah, festa cara, uma festa de estrutura cara.
8: Mas deu tudo certo, deu bom.
10: Eu comecei junto com o Orlandino, parceiro Orlandino, um grande abraço para ele. Com uma estrutura pequena, esse ano nós já fizemos uma estrutura bem maior. E isso é tudo alugado e tudo caro, né? Porque se a gente não ficar veaco, aí a gente paga do bolso, né?
8: Vai pagar para fazer
10: uma festa, né? dessa agora que eu fiz desordem, graças a Deus não me deu prejuízo, mas também não teve lucro. Mas eu cresci a festa. Eu fiz uma festa de rodeio completo. Eu fiz rodeio em touro, rodeio em cutiano, que é cavalo, prova do laço e prova dos três tambores e cavalgada. E fora as comidas típicas, que foram muito boas. Eu encontro com o pessoal na rua até hoje e falo parabéns para aquela festa, eu adorei. Foi uma festa que eu tive que colocar um ingresso um pouco mais caro por causa dos meus custos. E então, a partir do momento que eu tiver um patrocínio que dá conta de eu pagar do custo fixo, eu consigo abaixar um pouco o valor. Que eu não acho justo também a gente ficar só em cima de patrocínio. Você tem que fazer um negócio, tem que fazer acontecer.
8: É claro, e eu tenho comigo.
10: Não, mas a questão desses apoios vão crescendo dia a dia, mostrando da qualidade do trabalho que está sendo feito para poder ter credibilidade.
8: Claro, e eu tenho comigo o seguinte, que não é o caro que é bom, não. Muitas das vezes o caro é bem feito, é uma coisa mais profissional. Sim. Então assim, você está pagando e vai ter a entrega do outro lado profissional, uma coisa, né? Para esse evento do Cross, você quer falar sobre os preços que vão ser cobrados para antecipar ou ainda não tem fechado? Fica à vontade.
10: Os preços são de mercado mesmo, e o pessoal já está, né, acostumado. A gente, graças a Deus, a gente faz uma coisa que dá para o pai levar a criança ali e se divertir com um pouco. A questão da pai lá que a gente vai cobrar na portaria, fica a critério da pessoa também quiser doar mais. Se doar mais, a gente não importa, não. Mas a gente vai colocar um preço mínimo ali de R$20, né? E se tiver pai com criança, assim, tal coisa, a gente ser excessivo também de falar, não. Aperta para mim, tudo bem, não tem, a gente não vai barrar ninguém de entrar.
8: Claro.
10: Né? Mas assim, puder contribuir pelo menos com uns R$20 para poder ajudar essa causa tão nobre, muito claro. Bem-vindo.
8: E quando você diz aí o pai com a esposa, com a família, chegando lá, ela vai encontrar uma praça de alimentação também, vai ter serviço de bar, vai ter o almoço, né? Então, vai ser um grande evento, um grande passeio, um grande lazer, né? Lá no campo, que é coisa melhor. Fala lá, Orson.
1: É isso, né? Que é dar os parabéns aí ao Preto, né? Que já faz há muitos anos. Tem quantos anos, Preto?
10: Há quase 30.
1: 30 anos que o homem vem da batalha, né? Teve uma vez que eu tava lá no clube e a gente tava conversando lá, e eu tava perto e tava falando da dificuldade que teve lá para ter o evento, né, Preto? É, teve um empecilho lá, não teve? Uma vez você foi fazer?
10: É, teve uma vez que eu fui fazer uma festa beneficente para o Gustavo. O Gustavo tinha um problema de obesidade. Isso. E juntou um pessoal aí e me pediu que a gente fizesse um evento lá para a gente arrumar alguma renda para poder ajudar ele nessa cirurgia. Inclusive foi feito, ele está aí bem, graças a Deus, está magrinho. Estou precisando acompanhar ele agora.
11: É, agora falou para o Preto.
10: E houve uma denúncia que tinha uma marca da prefeitura fazendo um serviço lá de terraplanagem. E esse serviço a gente só procurou, porque eu nunca fiz nada disso particular, para mim, que é quando é minha festa. Eu procurei porque eu falei, é beneficente, eu tenho filhos para cuidar, tinha filho em medicina particular, cara, eu posso doar, eu vou ajudar a fazer, mas pagar a máquina do meu bolso não deu conta. Isso pediu o Denilson que mandasse máquina, mandou a máquina foi lá terra, voltar, porque quando a pista está funilada, se o primeiro saiu na frente ali, ninguém passa, não tem como ter ponto de ultrapassar, não dá uma corrida bacana. Aí foram lá e me denunciou, houve uma denúncia que tinha fazendo serviço particular, aí eu tive um probleminha, mas foi resolvido, certinho.
1: Mas pois é, por isso que eu falei, toquei nesse assunto, olha só pra você ver, né, o pessoal, por isso que é bom a vinda dele e, na mídia, né,
11: pra estar
1: expondo, né, como é feito, né, pra você ver uma ação beneficente que ele faz há muitos anos aí, e muita gente às vezes nem sabe, né, então eu acho que em Deus de atrapalhar tinha que ajudar, né.
11: Exatamente.
1: Então, tá de parabéns, ô Preto. Então, é bom, né? Todo evento que você tiver, né? Eu creio que as portas aqui estão abertas para vir divulgar, para ver o que está acontecendo, o pessoal também saber e apoiar mais, né, nos eventos, porque é um evento aí que vai fazer não só bem para você, mas para todo mundo que está lá ajudando com seus 20 reais. Quem não puder ir lá também pode ajudar sem ir, né Preto?
10: Só de estar levando o nome da APAE, que hoje a gente está apoiando ali, falando que é uma entidade que ajuda todos os seus pais que têm alguma pessoa com algum, não vou falar de deficiência, algum grau de dificuldades, né? E essa pessoa depende deles ali para poder, o pai está trabalhando, para poder estar cuidando da família e você dando suporte. Isso é a sociedade, quando um pega para fazer de qualquer uma outra forma, qualquer que seja a forma, não precisa ser evento, mas uma reunião entre amigos, que faça um leilão ali e doa para essas entidades, é muito bem-vindo. Você tem que ver lá dentro da história do Exato para você ver o que é a realidade. Porque fica apagado, eu fico pedindo isso por telefone e tal coisa, a pessoa pensa assim, ah não, não tá, deve ter alguma subvenção, ter alguma ajuda da prefeitura, e não é bem assim. Os custos é muito alto para se manter aberta as portas da entidade daquela para poder estar cuidando dessas pessoas especiais.
9: E muitas das vezes, né, Rogério, o pessoal não sabe dessa situação, né? O pessoal, o Preto tá fazendo evento lá, vai ganhar, rir dinheiro, mas não sabe que o evento é beneficente. Então é passando aí para convidar todos os ouvintes da rádio, né, que possa estar prestigiando lá dia 12, levando os filhos para conhecer, né? E talvez tenha um filho que gosta de motocross, né, procurar o Preto, saber como é que funciona, que dia que é os treinos lá da pista, para talvez a criança ir lá treinar, né? Porque igual o Preto falou, tem pessoas que gostam de futebol, tem pessoas que gostam de handball, de basquete, mas tem pessoas que gostam também do motocross, né? Então, assim, esse incentivo sempre é bom. E mais uma vez, Preto, te parabenizar, né, por esse grande evento. E as portas abertas, o dia que você quiser voltar aí pra você falar mais sobre motocross, né, o rodeio que você faz lá, outros eventos beneficentes que você faz, né, sempre fez. Muitas das vezes nem divulga, né? Talvez muitas das vezes nem divulga, mas sempre faz bastante coisa pra ajudar a população. Você tá de parabéns.
10: Mais uma vez, só completando essa fala, seu Roberto, é o seguinte, o pessoal que gosta do motocross, você pode olhar, eles andam lá tudo equipado, tudo certinho, com todo equipamento, tem uma segurança. Você pode ver que esses meninos não fazem bagunça aqui na cidade, não ficam empinando moto aí, sabe o lugar que é próprio para isso.
11: Exatamente.
1: Já é educado para isso, né, Preto? Então isso é muito importante, por quê? Deu de ficar empinando aqui na cidade, né, arriscando a própria vida, a vida do pessoal, né? Então lá tem um lugar próprio, isso é igual skate, quando não tinha skate aqui, os meninos andavam na rua, mas a gente anda porque não tem. Aí fez ali, acabou o problema.
11: Exatamente.
1: Né? Então tem que ter mesmo, igual tá falando, para o pessoal que gosta, gente, porque quem gosta de moto é a mesma coisa que para quem gosta de futebol, gosta de basquete, de vôlei, cada um tem sua paixão, né? E moto tem a adrenalina é muito alta. Né?
8: Demais. E Giro Esportivo agora é 12:55. Preto, eu mesmo sempre imaginei, é um evento particular e o Preto, é lógico, não vai fazer para perder dinheiro, ninguém faz. E está tudo certo, se é particular você tem que fazer, tem que ter o seu retorno, ok? Mas eu estou sabendo agora que tem esse lado altruísta seu, que você ajuda as entidades. Parabéns. Se eu já gostava, agora eu gosto mais da do Cid do Preto, viu? Tá de parabéns mesmo. Giro Esportivo, 12:56. Preto, as suas considerações finais?
10: Mais uma vez, agradecer a vocês pelo convite. Todos os ouvintes da Rádio Alternativa que estão aí ligadinhos aí, um grande abraço. Que tenham uma ótima semana. E espero todos lá poder estar curtindo um dia bacana, de adrenalina, de muita emoção, de ver os amigos, de ter uma confraternização bacana ali. Porque eu vejo ali na pista uma amizade muito bacana. O pessoal quando chega assim, ô companheiro, quanto tempo e tal, aquela coisa muito gostosa. Você pode ver que lá não tem uma confusão, não tem uma briga, não tem nada, é todo mundo amigo. É uma paz. Eu fico muito agradecido. Peço a Deus que me dê muita saúde, muita força para me continuar fazendo isso, porque é meu prazer. Eu faço isso porque eu gosto.
8: Maravilha. Dia 11 e 12 de julho, a partir de que horas os dias?
10: No dia 11 é um treino. A gente vai fazer lá as categorias local e a trilheiros no sábado para poder estar diminuindo um pouco de categoria.
8: A partir de que hora?
10: A partir de 14h.
8: Ok.
10: No sábado. Porque no domingo são muitas categorias e está escurecendo muito cedo, né?
8: Isso, tá? Inverno, né? Domingo, dia 12, começa mais cedo.
10: E no domingo começa a partir de 9h, começa as treinos, 11h já começa as corridas.
8: Show de bola, Flávio. Tá dado o recado aí. Vamos participar do Motocross dia 11 e 12 de julho, olha lá, ó.
1: Ele pode voltar aqui antes, no claro. Dia mesmo da semana do evento,
8: claro.
1: Né?
8: Pra não, dar aquela... Isso. Tá, já tá feito o convite aí, Preto, viu? Obrigado. Vamos divulgar esse trabalho seu e rodeio o ano que vem, quando tiver. Você já é de casa.
10: Muito obrigado.
8: Sinta-se em casa.
10: Uma boa tarde a todos.
8: Muito obrigado pela presença e nos honrou muito a nossa bancada aqui e a minha também. Muito obrigado por estar participando do Giro Esportivo.
10: Eu
8: que
10: agradeço.
8: Valeu, Preto. Alô, suas considerações finais?
1: Isso, né? Muito bom, né? O papo aqui com o Preto, né?
8: Passa rápido, né?
1: Muita coisa, passa rápido, mas vai voltar, né? Vai voltar.
8: Vai voltar, vai voltar. Isso, volta antes, viu, Preto? Antes do dia 11, do dia 12, pra gente dar mais uma reafirmada aqui, ok?
1: E a gente pode ir também divulgando o evento até lá, né?
8: Sim,
1: gente,
8: claro.
1: Divulgando, depois você passa pra gente ir divulgando aqui, sempre no programa que a gente vê, a gente vai estar divulgando. Então é isso aí, né? Agora, quarta-feira, a gente vai trazer os detalhes aí dos jogos das seleções, Brasil na quarta, e Robinho tá de castigo hoje, 1h da manhã, você assistiu qual jogo, Robinho? Seu castigo.
9: Não sei, da Armênia e Romênia, sei lá.
1: Não, coitado. Vai passar muita dificuldade desse coitado.
8: Você viu que o Robinho ainda tá assim meio estranho, você viu? Boa tarde dele hoje?
1: Foi mais cedo. Por causa do castigo. Esse castigo é doido.
8: Não,
1: 1h da manhã.
8: Só que acabar o programa aqui, você passa no RH, que a gente ainda vai conversar, viu, Robinho?
1: Isso, né? Então é isso aí, né? Fiquem todos com Deus. Até quarta-feira, se Deus quiser.
8: Maravilha, esse foi o Alaor, vulgo Catinga, grande craque do passado e hoje professor, ensinando a garotada. Robinho, com você.
9: Pois é, mandar um abraço a toda a nação atleticana da Cidade de Artes, mandar um abraço ao Preto mais uma vez por ter vindo aqui na rádio, né, divulgar o evento. Mandar um abraço ao pessoal da Impact Bike também, né? A galera tá nos ouvindo lá, né, Rogério?
8: Impact Bike, amanhã.
9: Quarta-feira a gente vai falar os que
8: amanhã, do evento. Amanhã, né? Do trilhão, que aconteceu. Trilhão, show de bola.
9: E uma notícia importante lá, o Ronaldinho Gaúcho voltar a jogar bola, você viu, né? Ele comprou um time da Itália, da Série C do campeonato italiano, e volta ativo a partir de agosto agora. Ué, capaz que daqui 4 anos ainda vai pra Copa do Mundo ainda.
1: Ele vai disputar nos Estados Unidos?
9: A Série C. Ele comprou um time italiano, o irmão dele, o Assis, né? O time tá na Série C do campeonato italiano. Ele vai voltar a jogar bola.
1: Mas lá na Itália?
9: Na Itália.
8: Olha só, e ele conhece e muito assim, futebol daqui, italiano.
9: Em 2030, capaz desse rapaz ainda tá na Copa do Mundo ainda.
8: Tomara! Joga muito.
1: Joga bem ali no meio.
9: Um abraço a todos aí. Fico com Deus, galera.
8: É isso aí. E o Giro Esportivo vai ficando por aqui. Segunda-feira, se Deus... Segunda-feira nada, amanhã, terça-feira, a gente tá de volta com mais um programa Giro Esportivo. Muito obrigado pela audiência de todos. Agradeço ao Preto por ter vindo aqui. Nos honrou muito. grande participação. E amanhã a gente está de volta, Sorriso amanhã, o dia do Sorriso está aqui na bancada comigo, e a gente vai falar do primeiro trilhão Lavicar que aconteceu nesse último domingo, ontem, que foi um sucesso também. Um grande abraço ao pessoal lá da Impacto Bike. E amanhã a gente vai falar, bacana, tô aguardando aí, ó, o Bruno e o Sávio lá da Impact Bike. E a Soraida também, viu, Sorriso. Pessoal, agora 13:01, Giro Esportivo fica por aqui. E amanhã, a partir do meio-dia, a gente está junto. Muito obrigado e fiquem todos com Deus.

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5: 1 e 5.

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11: 1:20.

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2: 1:33.
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6: Fala, gente! Chegando com o Fofocando nesta delícia de segunda-feira. Hoje, dia 22 de junho de 2026. Tudo bem, Chuchu? Como é que você tá? Joia, tudo beleza? Graças a Deus? Então tá bom, muito prazer, Cauê aqui. Vamos lá, porque tem notícia do mundo dos famosos, né, danadinho, danadinha? Eita, meu fofoqueiro, minha fofoqueira. Gente, nós vamos falar aqui a primeira de hoje sobre as movimentações lá nos Estados Unidos, Copa do Mundo, o negócio tá pegando fogo e teve jantar misterioso da Virgínia Fonseca, que tem muita gente falando que foi com o Vini. Será? Ah, tá aí na expectativa, uma suspense que ela teria se encontrado com ele pra um jantar, hein? A influenciadora participou de um encontro no último sábado, chamou a atenção aí dos seguidores por compartilhar pouquíssimos detalhes, né? Ela compartilha tudo, nesse caso não compartilhou nada. Acostumada a mostrar praticamente tudo, né, gente? Todo mundo estranhou. É, pois é, ela publicou apenas fotos da mesa e um drink e uma selfie antes da refeição. Mas os fãs não deixaram passar aí detalhes importantes. Os investigadores de plantão, né, descobriram. É, influenciadoras que fazem parte do círculo de amizade do Vini também publicaram registros no mesmo local e, inclusive, horário, levantando ainda mais suspeitas sobre uma possível aproximação entre os dois. Apesar de o jogador não aparecer em nenhuma foto, a coincidência foi suficiente para incendiar as redes sociais. Teve seguidor apostando que os dois estavam no mesmo jantar, né? E outros já chamando a Virgínia e Vini de casal. Os rumores ganharam forças na última semana, depois daquele buquê que ela ganhou lindo no Dia dos Namorados, lembra? Enorme, e aí ele foi lá e comentou na foto. Ai, Jesus. E aí, voltou ou não voltou? Tava ou não tava o Vini? Não sei, viu, gente? Será que o Ancelotti liberou a galera? Eu acho que ele não tava nesse jantar, não, hein? Hã? Senão outros jogadores teriam publicado, a família e tal. O que vocês acham? Não ia liberar o Vini só, né? Fala a verdade. Ou tava lá? O que você acha? Comenta aí, meu investigador, minha investigadora, que eu quero saber de você o que você acha, tá bom? E o nosso Fofocando, gente, volta já já. Vou falar pra vocês da Simone Mendes. A Simone deu dor de barriga no meio do show, teve que parar e ir no banheiro. Simples assim. É, ela é desse jeito mesmo, né? Ela não tem tempo ruim, não. Gente, tá doendo a barriga aqui, preciso ir no banheiro. Daqui a pouco eu conto essa história. Continue aqui na melhor programação do Brasil e até já.
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1: 1h47.
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3: Uma pesquisa realizada por cientistas da Universidade Federal do Rio de Janeiro revelou a presença de antidepressivos no cérebro de tubarões martelo encontrados na costa do Rio de Janeiro. O estudo desenvolvido pelo projeto EcoShark identificou a substância sertralina, um dos antidepressivos mais consumidos no mundo. Segundo os pesquisadores, o medicamento chega ao mar por meio do esgoto doméstico. Como as estações de tratamento não conseguem eliminar completamente esses compostos, eles acabam entrando na cadeia alimentar da marinha, mas passando por camarões, peixes, até chegar aos tubarões. A análise mostrou que a maior concentração da substância foi encontrada no cérebro dos animais devido à afinidade do medicamento com tecidos ricos em gordura. Os cientistas alertam que os tubarões são importantes indicadores da saúde dos oceanos e que a contaminação acende um sinal de alerta sobre os impactos da população causada por medicamentos. A coordenadora da pesquisa também reforçou o pedido para que a população não descarte remédios

0: no vaso sanitário e evite o consumo de carne de cação, já que muitas espécies de tubarão, incluindo o tubarão-martelo, estão ameaçadas de extinção no Brasil.
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2: 1h59.
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5: 2h15.
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4: 2h28.
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5: Fala, gente! Nós estamos de volta. Delícia de programação, hein, Chuchu? Hoje, segunda-feira, é dia 22 de junho de 2026. Vamos lá, então, porque a segunda de hoje é sobre a Simone Mendes, a cantora. Ela protagonizou uma situação pra lá de inusitada durante um show lá em Mossoró, no Rio Grande do Norte. No meio da apresentação, a cantora precisou interromper o espetáculo, pediu licença ao público pra correr ao banheiro. O motivo? A famosa dor de barriga. Eita, nós. Segundo ela, estava incomodando já há 2 dias, né? Com muito humor, a Simone foi sincera com os fãs e arrancou gargalhada da plateia ao confessar que estava se segurando, né, durante o show inteiro, gente. Depois, a artista ainda compartilhou o momento nas redes sociais e brincou com a situação, dizendo que a dor de barriga não escolhe dia, nem hora, nem lugar, né? Nas redes, os fãs se divertiram aí com a sinceridade da cantora. Muitos comentaram que a situação é daquelas que qualquer pessoa já viveu, né? Pelos momentos de uma vez na vida. Bom, o momento viralizou, mostrou mais uma vez o jeito espontâneo e divertido que conquistou o público em todo o Brasil. Imagina, o que ela faria, né? Tá com dor de barriga, tem que ir no banheiro, gente. Não tem o que fazer, né? Gente, pera aí que eu preciso... É, vou fazer o quê, né, Simone? Muito bem, mas tá, melhoras pra ela aí. Toma, ó, minha avó tinha minha avó tinha um remedinho muito bom, viu, ô Simone? Que cortava a dor de barriga. Era limão, colocava bicarbonato. É, fazia um suco de limonada lá, um pouquinho de vinagre. Ó, era tiro e queda, viu? Mas dava bom, hein? E era gostoso ainda, viu? É, manda pra ela aí, gente. E o nosso Fofocando volta daqui a pouquinho. Já, já, nós vamos falar do Neymar. A família dele vai crescer, nós falamos aqui. E agora, gente, a Bruna Biancardi falou que ainda não tem nome pra criança e pediu sugestões na internet. E aí? O que vocês acham? Daqui a pouco eu conto. Continue aqui na melhor programação do Brasil e até já.
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4: 2h43.
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3: A partir da próxima quarta-feira, a mistura obrigatória de etanol anidro na gasolina passará de 30% para 32% em todo o Brasil. O anúncio foi feito pelo vice-presidente e ministro do Desenvolvimento, Indústria, Comércio e Serviços, Geraldo Alckmin, durante evento realizado em Mato Grosso. Segundo o governo, a medida deve contribuir para reduzir o preço da gasolina ao consumidor, diminuir a emissão de poluentes e ampliar o uso de combustíveis renováveis na matriz energética brasileira. O setor de biocombustíveis aguarda a decisão há vários meses. Alckmin destacou que o Brasil será o país com maior proporção de etanol misturado à gasolina no mundo, reforçando a aposta nacional nos biocombustíveis. O ministro também afirmou que o governo trabalha para ampliar as exportações de carne bovina e resolver pendências comerciais com mercados internacionais, incluindo a União Europeia. Durante o evento, o vice-presidente ainda anunciou a liberação de 14 bilhões de reais para o programa Moder Frota Agro, destinado ao financiamento de máquinas e equipamentos agrícolas. Os recursos devem começar a ser disponibilizados já na próxima semana por bancos públicos e instituições de crédito.
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7: 2h56. 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
3: 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Eu vou te contar uma besteira, que a gente tem o poder de cair nelas aí.

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6: 3:13.
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2: Fala, gente! De volta, delícia! Segunda-feira, sua linda, 22 de junho de 2026. Bora, chuchu! Vamos terminar o Fofocando de hoje. A última é da família do Neymar. Vai crescer mais uma vez. A gente já falou aqui, né? E tem um detalhe que ainda não foi definido. O nome da nova herdeira. É menina, né? É menina, né? Pronto. Depois de anunciarem que estão esperando uma menina, Neymar e a Bruna revelaram que ainda não escolheram o nome da bebê. Não sabe como que ela vai se chamar. A revelação aconteceu nas redes sociais, quando uma seguidora perguntou se a caçulinha já tinha nome. Sem rodeios, a Bruna disse que não, e surpreendeu ao dizer que o casal está aceitando sugestões dos fãs. A novidade movimentou a internet, rapidamente os seguidores começaram a sugerir dezenas de nomes, né, para a futura integrante da família. Com a chegada, Neymar passa a ser pai de 5 filhos. Tem o Davi Luca, que é o primeiro, a Helena, a Mavi, a Mel e agora mais uma menina que ainda aguarda o nome oficial. Pelo visto, enquanto os fãs ajudam na escolha, a expectativa só aumenta para conhecer a nova princesinha da família do Neymar, né? Eu acho que não vai ser qualquer nome, né, gente? Mavi, a última, um nome diferente. Pelo jeito, eles gostam de colocarem esses nomes diferentes. O que vocês acham? Vamos sugerir? Qual nome você daria para a filha, quinta filha aí do Neymar, hein? Conta que eu quero saber. E o nosso Fofocando vai ficando por aqui. E ó, eu volto amanhã, tá? Combinado? Mesmo horário, aqui na nossa rádio. Forte abraço pra você, um beijo, se cuida. E até lá. Juízo, hein? Boa semana. Tchau.
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1: 10:30.
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6: O inverno de 2026 começou neste domingo e deve apresentar características diferentes do habitual em várias regiões do Brasil por influência do fenômeno El Niño. De acordo com o Climatempo, a estação terá temperaturas dentro da média no sul do país e em grande parte de São Paulo, Rio de Janeiro, Espírito Santo, Minas Gerais e Mato Grosso do Sul. Já nas regiões Centro-Oeste, Norte e Nordeste, a tendência é de temperaturas acima da média, com períodos de calor intenso. Apesar disso, o inverno começa com a chegada de uma forte massa de ar frio, que deve provocar queda acentuada nas temperaturas no sul, sudeste e centro-oeste, além de episódios de friagem em estados da região norte. Para julho, a previsão é de dias de frio intenso no centro-sul do país, com possibilidade de temperaturas abaixo de zero grau em grandes áreas do sul e do sudeste. Já em agosto e setembro, o calor deve ganhar força novamente, principalmente nas regiões centro-oeste, norte e nordeste, aumentando o risco de ondas de calor. O inverno segue até o dia 22 de setembro, quando terá início a primavera.
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5: 3:45.
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4: 4 horas.
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4: 4h21.
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5: 4h37. 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
14: 4:55.

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0: 5 e 7.
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5: Olá pessoal, por aqui estamos chegando com mais um Sertanejo Classe A na sua rádio de preferência. Quem vos fala e se apresenta, sou eu, Elbert Andrade. Que prazer em estarmos juntos com você em mais uma nossa edição aqui do Sertanejo Classe A. Que você já sabe, né? Só tem moda boa, meu amigo, só coisa de primeira. Vamos começar o programa?
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3: O governo federal lançou nesta sexta-feira um novo instrumento para ampliar o acesso ao crédito de micro, pequenas e médias empresas que exportam ou pretendem exportar seus produtos. A iniciativa reúne os Ministérios da Fazenda e do Desenvolvimento, Indústria, Comércio e Serviços, além da ABGF, a Agência Oficial Brasileira de Garantia de Crédito à Exportação. A principal novidade é a MPME+, modalidade de seguro de crédito à exportação, que permite o acesso a financiamento com garantia mesmo antes da assinatura de contratos de exportação. Na prática, as empresas poderão buscar recursos para ampliar a produção, comprar insumos, investir na estrutura do negócio e se preparar para conquistar novos mercados internacionais. O novo FGCR, Fundo Garantidor de Operações de Comércio Exterior, passa a oferecer garantias com foco em empresas que costumam enfrentar dificuldades para obter crédito para exportação. Outra mudança é a ampliação do prazo de apoio às operações de pré-embarque, que passa de 180 para 720 dias, dando mais segurança para o planejamento financeiro dos exportadores. Segundo o governo, embora as micro, pequenas e médias empresas representem cerca de 69% das exportadoras brasileiras, elas respondem por apenas 6% do volume financeiro exportado pelo país. A expectativa agora é aumentar a participação desse segmento no comércio exterior, ampliando a competição.

0: competitividade, estimulando a inovação e contribuindo para a geração de emprego e renda.
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4: 5h32.
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6: Opa, já estamos de volta. Já tomei meu cafezinho ali, meu pãozinho de queijo. E agora vamos seguindo com mais moda.
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4: A influência do El Niño vai deixar o inverno no Brasil com frio mais intenso e chuva no sul do país e precipitações abaixo da média no norte e nordeste, conforme previsão do INMET, o Instituto Nacional de Meteorologia. Nas regiões sudeste, centro-oeste e grande parte das demais áreas do país, as temperaturas vão ficar acima da média para a estação e sem previsão de chuva. O fenômeno aquece as águas do Oceano Pacífico, provocando aumento de temperaturas em todo o mundo. E neste ano, segundo os meteorologistas, chega com força. A estação vai até 22 de setembro, quando chega a primavera. Segundo o previsor do INMET, Glauder William, ainda é cedo para afirmar que o inverno de 2026 será atípico no Brasil por causa dos efeitos do El Niño.
5: O inverno terá temperaturas acima da média em grande parte do país. Devem ocorrer incursões de massas de ar polar, mas episódios de frio intenso poderão ser mais curtos. Em relação à chuva, são previstos volumes acima da média no Rio Grande do Sul, norte do Pará e Amapá, enquanto as demais áreas do país devem ter precipitação abaixo da média.
4: E se o frio vai estar mais intenso no sul do país, a cidade de Gramado, que é um dos principais destinos turísticos para quem gosta de dias gelados, já está preparada. Dias antes da chegada do inverno, os termômetros já marcavam 3 graus. A expectativa, segundo o secretário de Turismo de Gramado, Ricardo Bertolucci Reginato, é de receber durante o inverno cerca de 2 milhões e 300 mil visitantes, um aumento de 20% em relação a 2025.
6: São as experiências que o frio pode proporcionar. Então é, sobretudo, comer um fundi, comer numa tratoria, frequentar um parque, caminhar pelas ruas da cidade, poder sentir esse friozinho, mas estando bem agasalhado, acordar cedinho, ver os campos da cidade todos cobertos de gelo. Eventualmente, ela aparece por aqui, que é a neve também, né? A neve é uma grande expectativa do nosso visitante.
4: Para os comerciantes, a estação mais fria do ano representa oportunidade de recuperar vendas e conquistar novos clientes. Pesquisa do Clube de Diretores Lojistas do Rio de Janeiro e do Sindicato dos Lojistas do Comércio do município do Rio de Janeiro, que ouviu 250 empresários da capital, estima que as vendas cresçam 2% em relação a 2025, se a temperatura esfriar. No ano passado, as vendas aumentaram 1,5% em comparação a 2024.
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6: 5:56.
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3: O Irã anunciou neste sábado o fechamento do Estreito de Hormuz, segundo a agência de notícias Reuters. A decisão ocorreu após a alegação de violação da trégua por parte dos Estados Unidos e de Israel. A medida eleva a tensão em meio a negociações entre os países. Estados Unidos e Irã buscam avançar no acordo provisório assinado na última quarta-feira para encerrar o conflito por 4 meses. A Guarda Revolucionária do Irã alertou navios para não se aproximarem da rota vital para o abastecimento global de petróleo e gás, citando crimes de Israel no Líbano e uma violação por parte dos Estados Unidos de compromissos para estabelecer um cessar-fogo. O Comando Central dos Estados Unidos, no entanto, informou que 55 navios mercantes atravessaram o Estreito de Hormuz neste sábado. A assinatura do protocolo do acordo para pôr fim à guerra previa a abertura total de Hormuz a partir desta sexta-feira. De acordo

0: com a mídia estatal iraniana, uma equipe do alto escalão de Teherã partiu para a Suíça para conversas com os Estados Unidos, previstas para começar neste domingo. O vice-presidente norte-americano J.D. Vance também indicou que partiria em breve para o encontro, que é mediado pelo Paquistão.
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7: 6:17.
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1: Você está curtindo o Sertanejo Classe A, na comunicação desse amigo de vocês, o Elbert Andrade, abraçando você, amigo ouvinte, em toda a nossa cidade e região, curtindo o nosso programa.
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1: Fechando muito bem a nossa edição de hoje do seu Sertanejo Classe A com seu amigo Elbert Andrade. Obrigado mais uma vez a você pelo carinho, pela audiência. Voltaremos na próxima edição. Valeu, gente. Um abraço e até.
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5: A Polícia Federal vai investigar a invasão à plataforma do Defesa Civil Alerta, responsável pelo envio de notificações emergenciais à população. O sistema foi retirado do ar previamente após um acesso indevido provocar o disparo de uma mensagem falsa para celulares em diversas regiões do país. O secretário nacional de Proteção e Defesa Civil, Volney Wolff, afirmou neste sábado que tudo indica que o disparo de falsos alertas extremos na madrugada tem origem em um ataque cibernético.
6: Tudo indica um ataque de hacker. Lamentavelmente, tem pessoas que se propõem a fazer um desserviço à nação, né? Prontamente, o nosso pessoal tirou o nosso sistema do ar, mas as consequências estão aí, né?
5: De acordo com o secretário, a equipe de tecnologia de informação da Defesa Civil ainda está apurando as causas e origens das falhas do sistema. Segundo o secretário, alertas foram disparados pelo sistema Cell Broadcast e via SMS. A primeira notificação aconteceu no Paraná.
6: Muitos alertas foram dados, no total, entre 9 e 10 alertas, a gente conseguiu rastrear aí. Muitos estados, capitais, Paraná, São Paulo, Mato Grosso do Sul, Brasília. Foi uma invasão irregular. Nós já acionamos a Polícia Federal, vai ter sim uma investigação.
5: As mensagens foram enviadas para celulares de diversas regiões do país, com a palavra misantropia, que significa ódio à humanidade. Mas ainda não há um balanço final de quantas pessoas ou estados foram atingidos no total. Por volta de 1h30 da madrugada de sábado, a plataforma foi desligada preventivamente.
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2: 6:41. 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
11: 7 horas. 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
3: Chão de avião.
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12: 7:18.
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0: Padre.
1: Salve de palmas. Padre Lomé. Pode ir. Obrigado, meu irmãozinho.
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2: 7h57. 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
1: E aí, bora começar de novo?
2: Ai, amigo.
1: Sextou!

0: o filho chora e a mãe não vê, amigo.
1: É desse jeito, amigo.
0: A boca não tá preparada, ela arreia, viu?
2: Arreia. 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
1: Bom, gente, agora a gente queria convidar dois amigos nossos lá de Goiás. Essa molecada aí canta muito. A gente teve a oportunidade de gravar uma música com ele, inclusive composição do Sorocaba. E agora a gente vai fazer ela acústica. Chega aí, João Neto.
0: E Frederico. Vamos fazer a... Vamos de delegada, né?
1: João Neto Frederico.
4: Como é que vocês estão, meus amigos?
1: Boa, garotada.
0: Coisa boa. Esses conta meninos dispensam comentários, viu? São 1000%.
1: Igualmente. Coisa falar boa, de vocês mas... é difícil, ao mesmo tempo é fácil. A gente
4: uma
1: adora
4: honra
1: vocês.
4: Estar aqui com vocês, viu?
0: Obrigado.
4: Com certeza. Uma noite inesquecível pra gente.
1: Vambora.
0: Vambora.
1: Vamos contar a história dessa delegada aí pro Brasil inteiro?
0: Vamos lá. Vamos lá.

0: quero palmas pra João Neto e Frederico.
1: Neto e Frederico.
2: Alô, galera.
3: Alô, Fernando,
1: obrigado, rapaziada. Vocês são demais. Obrigado a vocês.
2: Sucesso, cada vez mais pra vocês. Parabéns, obrigado à equipe toda aí. Parabéns pelo DVD.
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0: Obrigado, Léo.
1: Obrigado, Felipe.
0: Tamo junto.
1: Felipe Araújo, muito obrigado, João. Eu te amo, João.
0: Gracinha.
1: Sucesso, né? João. Sucesso, Felipe Araújo.
0: Obrigado, Léo. Você sabe que um dos meus melhores amigos é o Zé. Zé Felipe, manda um beijo pra ele. Manda um beijo pra Poliana, pra todo mundo.
1: Muito obrigado, muito obrigado, gente.
2: Gente, obrigado, obrigado por tudo que vocês sempre fizeram e continua fazendo por todos nós, tá bom?
0: Tchau pra vocês dois.
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2: 8:19.
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4: 8h38.
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3: 8h50, a playlist mais top do rádio.
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